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2: 11:02, estamos de volta com o Manhã Popular Brasileira, nossa última meia hora juntos nesta segunda-feira. Agora tem Lued Luna, Seu Jorge, Arthur Verocai, dela Apocalipse.

11h13, na Unesp, Raquel Reis, dela Jorge Ben e Andança com a Elis Regina, música do Danilo Caymmi, Edmundo Souto e Paulinho Tapajós. Agora tem Peri Ribeiro e Bossa 3, do Baden Powell e Vinícius de Moraes, Berimbau.

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1: 11h23 aqui na Unesp, João Bosco e Ginga, do João Bosco, Ali Salomão e Antônio Cícero, saída de emergência. Encerrando o Manhã Popular Brasileira, Celso Fonseca, do Luciano Bahia, Queda. A seleção musical foi de João Flávio Lima, operação de áudio Renato Posca. Eu sou o Wellington Leite. Continue ligado, vem chegando Conexão com Pedro Norberto e Marisa Sei. Volte conosco amanhã para a edição de terça-feira do Manhã Popular Brasileira. Um abraço para você e até mais.

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6: 11h31, olá, muito bom dia. Hoje é segunda-feira, 18 de maio, e este é o Conexão, uma produção do jornalismo da Rádio Unesp, que você confere em 105,7 FM em Bauru e onde estiver, nas plataformas digitais e em radio.unesp.br. De volta, Marisa Sei. Bom dia, Marisa.
7: Bom dia, Pedro Norberto e ouvintes da Rádio Unesp. Nesta edição, o Pint of Science 2026, o aumento do feminicídio no interior de São Paulo e uma entrevista sobre o Dia Mundial da Hipertensão Arterial.
6: Com operação de áudio de Renato Posca, o Conexão está no ar.
7: O maior festival de divulgação científica do mundo começa hoje. É o Pint of Science 2026, evento que mobiliza pesquisadores para discutir temas contemporâneos de interesse público em ambientes descontraídos, como bares, cafés e restaurantes. Mais detalhes com Flávia Carvalho.
8: O Pint of Science acontece simultaneamente e com o mesmo propósito de difundir a ciência em 27 países do mundo. No Brasil, são 213 cidades participantes. O festival é gratuito e não é necessário fazer inscrição. Basta comparecer em um dos bares que recepciona o evento e acompanhar a programação da noite. Na Unesp em Presidente Prudente, o Pint of Science já está na quarta edição. O responsável pela organização local é o professor Ricardo Pires de Paula, docente no Departamento de Geografia. Ele fala mais sobre as oportunidades que o encontro oferece.
9: Então, nós temos, na primeira noite de Pint of Science, uma especialista, professora Bárbara Antunes, daqui da FCT Unesp, que vai falar da questão de hormônio e saúde da mulher. O professor Antônio Tomazelli, que vai falar sobre as suas pesquisas envolvendo fotogrametria, essa agricultura de precisão. E também a professora Roselene Oliveira, do Instituto Federal, que vai falar um pouco do percurso realizado do alimento que sai do campo inteligente até as nossas mesas. Na segunda noite, terá dois professores da FCT Unesp discutindo as terras raras e os minerais críticos. E também, para encerrar a noite, contaremos com a professora Patrícia Nunes, que vai falar do racismo ambiental e de como, né, essas transformações ou consequências, né, do agravamento das condições climáticas, como não afeta de forma igual a todas as pessoas. E por fim, na terceira noite, nós contaremos com os professores da UNOeste, que vão abordar desde a saúde única. Vamos falar de edição gênica e também de clonagem.
8: Já na Unesp, em Botucatu, o Pint of Science está na 9ª edição. As atividades acontecem amanhã, dia 19, e vão até o dia 20. A organização local está a cargo do professor Fábio Rodrigues Ferreira Seiva, docente no Departamento de Química e Bioquímica. Ele compartilha os detalhes da programação do Pint of Science em Botucatu.
10: No dia 19, quem conversará conosco é Maurício Scalopi, e o tema que ele traz para a conversa é abelhas nativas, da importância ecológica ao potencial produtivo. Né? Então, embora as abelhas, né, uns insetos bem pequenininhos, a gente sabe que desempenham um papel gigantesco no equilíbrio ecológico. Além de serem responsáveis pela polinização de diversas plantas nativas, mas também cultivadas, as abelhas acabam garantindo a biodiversidade e a produtividade agrícola. Já no dia 20, a conversa será com a professora Maíra Galo, da UEMP, do campus de Bandeirantes, no Paraná. O título da conversa da professora Maíra é Além do Laboratório, Mulheres Conectando Ciência, Mercado e Sociedade. Então, a professora Maíra, na quarta-feira, vai conversar conosco e trazer quais são os desafios, quais são as oportunidades que as mulheres enfrentam, tanto na ciência básica, mas também para a inovação, para o mercado de trabalho e, claro, contribuindo direta e indiretamente para a sociedade.
8: O objetivo do Pint of Science é claro: democratizar o acesso ao conhecimento científico. Para conferir os horários dos encontros e o endereço dos espaços que vão recepcionar o Pint of Science em Presidente Prudente, acesse o Instagram, @fctunesp. Já para conferir as informações do evento em Botucatu, acompanhe pelo Instagram, @ibunespbotucatuoficial. Com supervisão de Fábio Toledo, Flávia Carvalho, Rádio Unesp FM.
7: Outras 8 cidades com campus da Unesp também vão receber o Pint of Science. Se você deseja saber sobre a programação delas e de outras cidades participantes do festival, acesse o site pintofscience.com.br.
6: 11h37, a Unesp divulgou hoje a relação de candidatos por vagas oferecidas no vestibular meio de ano 2026. São 4.436 candidatos inscritos para 180 vagas, um crescimento de 72,7% em comparação ao total de vestibulandos do exame anterior. Adriano Anderson de Castro traz mais informações.
11: Novidade para este ano: o curso de Língua e Cultura Chinesas, oferecido no campus em Assis, registra 18,1 candidatos por vaga. As 4 carreiras de engenharia em Ilha Solteira registram aumento no número de inscritos e totalizam procura de 22,2 por vaga para engenharia agronômica, 21,8 para civil, 16,9 para mecânica e 14,8 para elétrica. A busca por estas carreiras variou de 10,1 a 16 por vaga no exame anterior. O número de treineiros é de 1.057 neste ano, 54,8% a mais que os 683 vestibulandos de 2025. Os interessados podem conferir a relação candidato-vaga completa nos sites da Unesp e da Fundação Vunesp, onde também está disponível o manual do candidato, com calendário, regras e orientações gerais sobre o certame. Os endereços são vestibular.unesp.br e www.vunesp.com.br. A prova da primeira fase do vestibular meio de ano será aplicada no domingo, 24 de maio, nas cidades de São Paulo, Assis, Ilha Solteira, Bauru, São José do Rio Preto e São José dos Campos. A consulta de local de prova está disponível no site da Vunesp. Os candidatos convocados para a segunda fase farão novas provas em 20 e 21 de junho, nos mesmos municípios. Eu sou o Adriano Anderson de Castro, da equipe Vunesp de Jornalismo, para a Rádio Unesp.
7: 11h39. O assunto agora é feminicídio. Nos primeiros 3 meses deste ano, uma mulher foi morta em um feminicídio a cada 25 horas no estado de São Paulo. Destaque para o interior, que em comparação com o ano passado, teve aumento de casos em 76%, de acordo com o Instituto Sul da Paz, com base em dados da Secretaria Estadual de Segurança Pública. A reportagem é de Simone Lemos, da Rádio USP.
12: Para entender esse aumento, é necessário compreender as políticas públicas adotadas nos municípios e que essa violência não é a única que existe, explica Débora Pitirillo, pesquisadora do NEV, o Núcleo de Estudos da Violência da USP.
13: É importante a gente destacar que o aumento dos feminicídios, ele não ocorre sozinho, né? Ele está em volta do aumento de outras formas de violência de gênero. Violência doméstica, agressões, estupro, estupro de vulnerável. Então, várias formas de violência de gênero têm aumentado nos últimos anos. Então, você tem todo um contexto de uma ideologia, digamos assim, machista, né, ou de ódio às mulheres, que estimula essa forma de violência. E isso pode acontecer em qualquer lugar. Como você lida com esse contexto é que vai influenciar o número, né, final de casos.
12: A especialista lembra que no Brasil existem mais políticas para quando a violência já aconteceu.
13: Você tem a Delegacia da Mulher, você tem os juizados, você tem a Casa Abrigo, você tem a medida protetiva, que é tudo depois que já aconteceu algum tipo de violência. Mas as políticas de prevenção, né, que precisam envolver diversas áreas dos governos, não só a área da segurança pública, são menos frequentes e menos estruturadas. Às vezes elas são uma iniciativa de um servidor dentro de uma instituição que acha importante, mas não vira uma política pública de fato.
12: Seriam necessárias políticas de prevenção para mudar a mentalidade, o perfil desse homem agressor, destaca a pesquisadora.
13: Quando a gente fala de política de prevenção, a gente precisa entender qual que é a causa do problema, né? Então, é inevitável falar um pouco de educação, de como a gente está educando os homens e não só os meninos, as novas gerações, mas como a gente lida com quem já é adulto também. A gente tem um pouco uma ideia de que as pessoas, quando chegam na fase adulta, elas não têm mais como mudar, e isso não é necessariamente verdade, né? A gente precisa criar campanhas, programas e projetos que envolvam essa população também, porque a gente pode ter homens que deixem de ser agressores, isso é fundamental, porque senão eu vou ter que propor que os homens sejam presos de forma indefinida, né? Isso não é ideal em nenhuma sociedade, principalmente uma sociedade democrática.
12: A sensação que os números apresentam é de que as medidas adotadas até o momento não são suficientes, mas não é isso que acontece.
13: Elas são importantes, né? Medida protetiva é importante, casa-abrigo é importante, delegacia da mulher, tudo isso é muito importante. São ferramentas que protegem as mulheres, mas elas não são suficientes sozinhas. A gente precisa olhar para os homens, a gente precisa de mais políticas focadas nos homens. Em que sentido? No sentido de mostrar para esses homens que são agressores, que têm já histórico de agressão, que existem outras formas de se relacionar com as mulheres, que existem outras formas de entender o mundo, né, de se posicionar nesse mundo, e que não tem a ver com submissão das mulheres, com dominação sobre as mulheres. Se a gente só entrega uma medida protetiva e a gente não tenta mudar essa mentalidade ou essa ideologia machista, esse homem pode não ser violento com essa vítima específica novamente, mas ele vai se relacionar de novo e ele pode reproduzir esses padrões de violência com outra mulher, e aí você vai ter mais uma vítima. É importante ter esse tipo de medida, né, de recuperação, digamos assim, de mudança de mentalidade.
12: Os profissionais que atuam no atendimento a esse tipo de violência também devem apresentar uma sensibilidade para lidar com a situação, explica a especialista.
13: O feminicídio é um tipo de violência de gênero, assim como a violência doméstica, assim como o estupro, assim como outras formas de agressão contra as mulheres, violência patrimonial, enfim, todas as violências previstas na Lei Maria da Penha, por exemplo. Então, se você não entende essa dinâmica entre os gêneros, essa ideia de superioridade masculina e submissão feminina, você não consegue entender a gravidade das ameaças, por exemplo, das tentativas de feminicídio. O feminicídio é diferente de um latrocínio. A motivação é diferente, a relação entre vítima e agressor é diferente. A motivação é diferente, a oportunidade para o crime é diferente. Então você não pode lidar com esse tipo de crime da mesma maneira que você lida com a violência urbana, por exemplo. Então os juízes precisam estar qualificados para isso. Os promotores precisam estar qualificados para isso. o delegado, o escrivão, os policiais militares, todos os agentes em torno desse tipo de crime precisam de uma qualificação, de uma especialização no atendimento, para você não ser negligente, mesmo que de forma não intencional, com uma situação de risco. Você pode avaliar que o risco é baixo quando, na verdade, o risco é alto. Então, isso também é importante, né? Fortalecer as políticas que já existem a partir da qualificação dos profissionais que atuam nessas áreas.
12: Eu conversei com Débora Pitirillo, pesquisadora do NEV, o Núcleo de Estudos da Violência da USP, que falou sobre o aumento no número de casos de feminicídios no interior de São Paulo. Simone Lemos, de São Paulo, para a Rádio USP.
6: 11h44, o cenário empresarial da atualidade é marcado por uma transformação profunda a partir do papel da tecnologia, que deixa de ser suporte para se tornar a base estratégica para negócios.
7: Esta época é marcada pelo dinamismo, pela instabilidade e pela transformação constante. O professor Renato Dias Batista, do curso de administração da Unesp em Tupã, aponta alguns fatores que provocam essas mudanças e o que mantém as empresas em pé nesses novos tempos.
14: Crises internacionais, mudanças tecnológicas aceleradas, inteligência artificial, novas formas de trabalho e pressões emocionais tem alterado profundamente o ambiente organizacional. Mas, diante de tantas mudanças, surge uma pergunta importante. O que realmente sustenta uma organização? Durante muito tempo, acreditou-se que o sucesso dependia apenas de planejamento, metas e tecnologia. Porém, hoje sabemos que existe um elemento ainda mais decisivo, a cultura organizacional. A cultura organizacional não está apenas nos discursos institucionais ou nos manuais internos. Ela aparece nas pequenas práticas do cotidiano, nos valores compartilhados, na forma como as pessoas se comunicam e, principalmente, na maneira como os líderes conduzem as relações humanas.
6: De acordo com pesquisas de consultorias globais, cerca de 70% das iniciativas de mudanças organizacionais falham. O professor Renato Dias Batista afirma que o problema é que muitas empresas estão perdendo algo fundamental, seus rituais.
14: Quando falamos em rituais, não estamos falando de algo religioso ou formal demais. Estamos falando de práticas simples que fortalecem o sentimento de pertencimento. Uma conversa verdadeira entre líder e equipe, um momento de reconhecimento, um espaço seguro para admitir erros e aprender com eles. Uma reunião que tenha propósito e não apenas duração. Esses pequenos gestos ajudam a construir confiança. No entanto, em ambientes marcados pela urgência permanente, os rituais desaparecem. Tudo vira pressão, velocidade e sobrecarga. E sem perceber, as organizações começam a perder conexão humana.
7: O professor da Unesp em Tupã também destaca o que considera necessário para que as transformações das empresas sejam feitas com base na organização, na atratividade e em uma instituição humanizada.
14: Nesse contexto, o papel da liderança precisa mudar. O líder contemporâneo não pode ser apenas alguém que cobra resultados. Ele precisa atuar como alguém capaz de gerar significado. Precisa transformar informação em comunicação real. Por isso, liderar exige criar uma linguagem comum. Exige escuta, clareza e capacidade de validar se a mensagem foi realmente compreendida. Além disso, as pesquisas mais recentes mostram que a liderança também possui uma dimensão neurocognitiva. Por essa razão, saúde mental deixou de ser apenas um tema secundário nas organizações. Tornou-se um tema estratégico. Empresas saudáveis emocionalmente conseguem inovar mais, reduzir conflitos e melhorar o clima organizacional. A verdadeira liderança exige transformação pessoal. Exige autoconhecimento, inteligência emocional, capacidade de escuta e disposição para rever a própria forma de agir.
6: Nós ouvimos o professor Renato Dias Batista, do curso de administração da Unesp em Tupã, 11h48.
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15: E hoje o dia começou com céu nublado em Bauru e região. Por conta da passagem de uma frente fria pelo estado de São Paulo, o tempo se mantém instável, com muita nebulosidade e com previsão de chuvas isoladas ao longo do dia. A temperatura mínima registrada em Bauru hoje foi de 16,2 graus às 3 horas e 40 minutos. Nesta tarde, as temperaturas máximas atingem 21 graus para a região de Itapeva e região metropolitana de São Paulo, 23 graus em Bauru e Presidente Prudente, 25 graus na região de Araçatuba e 26 graus na região de Barretos. Tiago Ferreira, do IPMET, para a Rádio Nesp FM.
7: 11h49. Nesse domingo, 17 de maio, foi o Dia Mundial da Hipertensão Arterial. A Organização Mundial da Saúde estima que cerca de 1,3 bilhão de pessoas no mundo vivam com hipertensão. No Brasil, ela afeta cerca de 45% dos adultos entre 30 e 79 anos, o que representa mais de 50 milhões de pessoas.
6: Para falar sobre esse assunto, nós conversamos com Derek Oak, pós-graduado em Nutrição, Metabolismo e Fisiologia do Exercício pela USP, a Universidade de São Paulo. Obrigado, Derek, por atender ao jornalismo da Rádio Nesp FM.
16: Bom, é um prazer poder falar sobre esse assunto tão importante com você, Pedro Norberto. Obrigado pelo convite, né, pelo espaço.
6: Para começar, o que é hipertensão?
16: A hipertensão, né, também conhecida popularmente como pressão alta, ela nada mais é do que uma condição, né, em que a pressão sanguínea, né, nas artérias é elevada de uma forma constante, né? Ou seja, ela não abaixa. Então essa pressão alta constante exige mais esforço do coração, né? E isso pode acabar levando a danos a vasos sanguíneos, né? Ou a todo o sistema cardiovascular ali com o longo do tempo.
6: Derek, a hipertensão é uma doença que vem de pais para filhos? Quer dizer, é hereditária?
16: Sim e não. Ela pode ser, né, genética, pode ser influenciada geneticamente. Né, ter pais, avós hipertensos aumenta o risco, né, mas são fatores como alimentação, nível de atividade física, né, sedentarismo ou não, estresse. Esses fatores, eles também têm um grande impacto na questão da hipertensão, de você acabar desenvolvendo ali hipertensão ao longo dos anos.
6: E se for feito um tratamento, a hipertensão tem cura?
16: Sobre a hipertensão, né, ela ter uma cura, eu diria que ela tem um tratamento e ela tem um controle, né? Muitas vezes ela não vai ter como fazer uma cura, em que a pessoa nunca mais vai ter que se preocupar com aquela condição, né? Porque o tratamento em si, ele envolve uma série de mudanças de hábitos, né, no estilo de vida, em questão de alimentação, de atividade física, e em muitos casos uso de medicamentos, né? Isso acaba acontecendo de forma crônica, você vai ter que sempre se alimentar bem, sempre praticar atividades físicas, e em muitos dos casos ali, sempre ter que tomar um medicamento também.
6: Existem sintomas que indicam que a pessoa é hipertensa?
16: Sobre os sintomas da hipertensão, né, ele pode ser assintomático, no caso de você não ter sintomas, né, ser uma doença mais silenciosa, uma condição mais silenciosa, mas também pode ter alguns sintomas, vai variar de pessoa para pessoa, né? Esses sintomas podem ser dores de cabeça, né, uma pressão, tontura, visão embaçada, sensação de mal-estar, palpitação no coração, né, aquele acelero, principalmente quando o nível da pressão vai subindo, né? Quanto mais alto, mais esses sintomas são aparentes.
6: Derek, qual o valor de pressão arterial é mais perigoso? Máxima ou mínima?
16: Eu não diria que tem um mais perigoso do que o outro, né? Tanto a pressão máxima quanto a mínima ali são muito importantes para o bom funcionamento cardiovascular e para preservar esse bom funcionamento, né, ao longo do tempo e evitar ali o risco de problemas, né, cardiovasculares consequentes disso. Então, eu diria que ambas são importantes, né? A máxima indica a força que o sangue está fluindo quando o coração bate e a mínima quando o coração relaxa, né? A gente chama de sistólica e diastólica. E então ambas variações nessas pressões podem aumentar o risco de problemas cardiovasculares.
6: E o que podemos considerar como fatores de risco para a hipertensão? O que deve ser evitado?
16: Entre os principais fatores de risco, ali eu diria que está o consumo excessivo de alimentos ultraprocessados, industrializados, né, por conta do alto índice de sal e de outros componentes. O sedentarismo, né, a falta de exercícios, o sobrepeso, o estresse mesmo, o estresse do dia a dia de trabalho, com, né, em casa, enfim, o estresse. e também o histórico familiar, como a gente comentou anteriormente, né? E então, assim, o ideal seria evitar esses alimentos ricos em sódio, embutidos, fast foods, porque esse é o principal fator de risco hoje em dia, né? A gente tem essa rotina corrida em que pede muitas vezes alimentos mais práticos, prontos. Então, esse tem sido o maior risco.
6: Aquele conselho, beba, coma com moderação, vale também para quem é hipertenso? Ou a dieta tem que ser mesmo radical para essas pessoas?
16: É legal isso aí de beba, coma com moderação. Eu acho que isso vale para tudo, eu sempre digo isso na consulta, inclusive para quem bebe água, tudo tem que ser com moderação, inclusive a água, né? Se eu beber, eu falo 16 litros de água num dia, eu vou sobrecarregar alguma coisa ali. Então a moderação, ela é sempre válida, não precisa ser radical, né? Porém, quem tem hipertensão tem que ter um controle um pouco mais consistente ali e ter noção de que alguns alimentos não lhe cabem. Então, comer realmente porções menores, evitar e ter aquele acompanhamento médico, né? Principalmente se você, e nutricional, se você faz uso de um medicamento, né, para isso, se você está num processo aí de controle de hipertensão, é possível ter uma alimentação equilibrada e prazerosa ao mesmo tempo, fazer uma dieta boa, né, com escolhas saudáveis no dia a dia. Né? Eu acho que uma coisa também não tem a ver com a outra. A gente consegue fazer uma alimentação para quem é hipertenso, uma dieta, e mesmo assim ela ser gostosa, prazerosa.
6: Derek, o que é importante, quais são os hábitos saudáveis que as pessoas devem colocar em prática para não se tornarem hipertensas ou controlar a hipertensão?
16: Acho que nesse caso seria um conglomerado de tudo que eu comentei, né? Reduzir o consumo de embutidos, né, ultraprocessados, ricos em sódio, aumentar o consumo de frutas, de fibras, né, verduras e alimentos naturais, na natura. Nunca deixar de praticar alguma atividade física, seja ela uma musculação, uma corrida, um pedal, enfim, qualquer coisa, né? Eu falo que o importante é a gente se mexer. É manter um peso saudável, né, não acima do peso, como indica a OMS, né, obesidade, querendo ou não, agrava sempre condições como a hipertensão. Tentar controlar o estresse, né, e evitar ali aquele consumo de álcool, de tabaco, né, evitar o tabagismo, são medidas que podem ajudar aí a evitar o surgimento dessa condição.
6: Conversando com o Derek aqui nos bastidores, ele havia dito que as pessoas devem também, para prevenir ou evitar a hipertensão, investir em frutas, verduras e legumes frescos ricos em potássio. Também dar preferência a fontes magras de proteína, como peixes, frango sem pele e leguminosas, feijão, lentilha e grão de bico. Também evitar o excesso de álcool, né, e açúcares simples, conforme ele já citou, como refrigerantes, doces e produtos industrializados. E para finalizar, Derek, quais os profissionais são indicados para serem consultados para estabelecer um tratamento adequado para a hipertensão?
16: Eu acredito que o acompanhamento, ele deve ser sempre multidisciplinar. Mas com todos os casos, principalmente de patologias, ele deve ser multidisciplinar, né? Um médico cardiologista, ou, enfim, o seu médico, né, geral ali é essencial para poder fazer um diagnóstico, uma prescrição de um medicamento quando necessário. O papel do nutricionista, no caso, o meu papel, né, seria ajustar a alimentação, ajudar numa reeducação alimentar, né? E também associar ali para a gente poder, às vezes, tirar esse medicamento, poder fazer sempre do mais natural possível, né? Um educador físico para poder orientar na prática de exercícios seguros, né? E eu acho que tudo isso, trabalhando junto, tem uma funcionalidade melhor, né? Eu ainda sempre digo que a gente inclui um psicólogo para poder aliviar essa questão de estresse e gatilhos relacionados à alimentação, né? Então, um grupo multidisciplinar seria a chave para um tratamento com mais excelência.
6: Então, falando sobre hipertensão, nós conversamos com o Derek Oak, pós-graduado em Nutrição, Metabolismo e Fisiologia do Exercício Físico da USP, a Universidade de São Paulo. Obrigado, Derek.
16: Eu que agradeço mais uma vez pela oportunidade, né, de esclarecer essas dúvidas sobre hipertensão. Foi um prazer, obrigado, e eu fico aqui, meu grande abraço para todos os ouvintes e até a próxima.
7: 11h58 e o Conexão desta segunda-feira fica por aqui. Para conferir nossas reportagens, acesse o site radio.unesp.br.
6: A coordenação do jornalismo é de Fábio Toledo, a direção-geral de Ângela Grossi.
7: A apresentação é de Pedro Norberto e Marisa Sei, com operação de áudio de Renato Posca. Muito obrigada pela sua companhia. O Conexão volta amanhã, às 11h30 da manhã.
6: Na sequência, tem conjuntos e orquestras. Uma boa tarde e uma ótima semana para você.
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3: 13 horas. 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

0: Olá, a Unesp FM apresenta Pé na Estrada, programa com compositores, intérpretes, bandas que lançam trabalhos, divulgam suas músicas e estão com o pé na estrada. Passam hoje por aqui Jenny Mocello, Roberto Menescal e Marcelo Ribeiro, Luiz Vilhora, Paulo Pereira, Seu Jorge, Anitta, Rael e muito mais.
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0: E começamos com a cantora Denise Amaral e uma faixa de seu álbum de estreia Sem Limites, fruto de mais de 40 anos de carreira musical. O álbum Sem Limites tem 11 canções inéditas, com produção de Paulo Maia, pianista, acordeonista, compositor, arranjador e regente. Destacamos a faixa Pressa de Chegar.

0: Denise Amaral, de Marli Nunes e Eduardo Guarnetti, pressa de chegar. A cantora Jenny Mocello é o destaque agora no Pé na Estrada.
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0: Jenny Mocello não é apenas uma cantora com uma voz marcante. Ela é uma força estética e criativa que está discretamente reescrevendo as regras do pop no Brasil. Com mais de uma década de carreira, a artista curitibana, que passou a infância em Roma e carrega essa dualidade cultural em seu trabalho, consolidou-se como uma das compositoras mais requisitadas do cenário, assinando hits que dominaram o Top 50 Brasil e até as paradas globais. Após o lançamento de Céu da Boca e Tende a Piorar, Jenny apresenta ao público De Gole em Gole, novo single em parceria com Xênia França, que ocupa um lugar decisivo dentro do disco Brava. Mais do que ampliar o universo do novo trabalho, De Gole em Gole mostra um lado da cantora que o público ainda não conhecia e marca um dos primeiros momentos em que sua relação com o jazz aparece mais abertamente, em encontro direto com a brasilidade que conduz sua nova fase, misturando referências do jazz, do pagode baiano e um pouco de pop. A faixa nasceu de forma orgânica, falando sobre tudo o que acabamos por entender de gole em gole aos poucos, partindo da ideia de que amadurecer e se reconhecer são processos. As artistas cantam sobre descobertas que chegam no tempo certo. Confira.

0: Jenny Mocello e Xênia França, delas Lucas Vaz e Vitor Arantes, de Gole em Gole, a Unesp FM está apresentando Pé na Estrada.
1: 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E esse
0: neste bloco, Thier, que abre novo ciclo e lança Ainda como o primeiro passo de seu novo projeto autoral. Em piano e voz, a faixa aposta em gravação ao vivo, em clima intimista, para falar do que fica depois do fim: memória, arrependimento e silêncio. Confira. Na sequência, tem uma parceria que deu um bonito samba, Um Brinde à Vida, single dos compositores Roberto Menescal e Marcelo Ribeiro. Nos vocais, com arranjos de Célia Vaz, destaque para as vozes das cantoras Mariana Leporassi e Cacala Carvalho.

Roberto Menescal e Marcelo Ribeiro, de Marcelo, Um Brinde à Vida. Abrindo o bloco, Tiê dela ainda. Luiz Villora lança seu aguardado álbum de estreia Em Trânsito. A seguir... Violonista, guitarrista, pesquisador e professor de música, radicado na Zona Leste de São Paulo, Luiz Villora apresenta seu primeiro trabalho após quase 4 anos de produção, ensaios, mudanças na formação e gravação do disco. O álbum conta com participações de Mariana Stoll, Caio Bars, Gil Melito, Jonatas Marques, Lucas Braco, Roberto Angerosa, Tata Ozzetti, Thiago Boecan e Vico Iazzi. Luiz mantém o contato com música durante quase a sua vida inteira. Logo aos 10 anos, começou a tocar o violão velho de casa e passou rapidamente para a guitarra, influenciado pelo rock psicodélico de 60 a 70, hard rock, indie e grunge. Já adulto e com bagagem musical, Luiz intensificou suas relações com projetos em banda, passeando pelo rock, samba, MPB e jazz. O período de pandemia encerrou parte desses projetos, levando Luiz a se dedicar ao trabalho solitário e começar a projetar seu álbum de estreia, Em Trânsito. Vamos ouvir as faixas Lado a Lado com Gil Melito e, na sequência, Jonatas Marques e Lucas Braco com Noite Vai.

0: Jonatas Marques, Lucas Braco e Luiz Vilhora. De Vilhora à Noite Vai, abrindo o bloco Guimelito e Luiz Vilhora com Lado a Lado. A Unesp FM está apresentando Pé na Estrada. Neste bloco, o álbum Sertão, de Paulo Pereira, lançado com produção de Suomi Júnior pelo selo Vitrola Play. Confira.
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0: Inspirado na obra de Guimarães Rosa, o projeto traz 12 canções e uma faixa instrumental, compostas em 2023 e 2024, explorando a temática do sertão. Giana Viscardi, Mal Santana, Pedro Iaco, Renato Brás e Suomi Júnior são os talentosos intérpretes que dão nobreza, grandiosidade e corpo que a alma genuína destas canções tanto merece. Vamos ouvir com o vocal de Renato Brás, Pureza, e com o vocal de Giana Viscardi, Sertão.

0: Giana Viscardi de Paulo Pereira Sertão, abrindo o bloco Renato Brás de Paulo e Suami Júnior, Pureza. Pé na Estrada na Unesp FM, Seu Jorge lança The Other Side, com participações de Marisa Monte e Maria Rita. A seguir.
1: É isso aí.
0: O álbum The Other Side, trabalho desenvolvido ao longo de quase uma década e meia, é voltado ao mercado brasileiro e internacional. O disco reúne 11 faixas e apresenta influências da música brasileira, jazz, bossa nova e música orquestral. E foi produzido por Mário Caldato Júnior, parceiro de longa data do artista e responsável também pela produção de Samba Esporte Fino, álbum de estreia de Seu Jorge, lançado em 2001. No Brasil, o primeiro single de divulgação é Quando Chego, parceria com Marisa Monte e Arnaldo Antunes. Além de Marisa Monte, o disco conta com a participação de Maria Rita na faixa Vento de Maio. E a gente confere essas duas faixas a seguir no Pé na Estrada.

Jorge e Maria Rita, de Telo e Márcio Borges, Vento de Maio. Abrindo o bloco, Seu Jorge e Marisa Monte, Della e Arnaldo Antunes, Quando Chego. A Unesp FM está apresentando Pé na Estrada. Anitta apresenta Equilibrium, um álbum que traduz sua fase mais íntima, espiritual e intensa. Pode me dar conta que tu gosta de mim. Inspirado pelas religiões afro-brasileiras e pela conexão com os orixás, o projeto mergulha em temas como equilíbrio, força e essência. Reúne participações de Shakira, Lineker, Marina Sena, Ebony, Papatinho, Rincon Sapiência, King Saints, Os Garotins, Los Brasileiros, Ponto de Equilíbrio e Emana Azul. Com Meli, vamos ouvir Ternura e Caminhador com Lineker.

0: Anitta e Lineker, dela Caminhador, abrindo o bloco com Meli Ternura. Seguimos com Rael no Pé na Estrada. Ele lançou Nas Profundezas da Onda, seu novo álbum de estúdio, com 11 faixas inéditas que transitam pelo afrobeat, boom bap, rap e reggae. Com carreira consolidada, o cantor e compositor buscou mostrar um lado mais íntimo numa narrativa que traz um olhar crítico e observador. Vamos ouvir Forma Abstrata e Elaiá.
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Quarta e vamos ficando por aqui. Prazer enorme estar com você. Operação de áudio, Paulo Pepa. Eu sou Silene Barros. Continue com a Unesp FM e até

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4: 14 horas. 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
6: O impacto de incêndios no Pantanal é diferente dos efeitos do fogo no Cerrado. Em um experimento científico, a equipe da engenheira florestal Giselda Durigan ateou fogo uma vez por ano em campos abertos de Cerrado no período entre 2015 e 2022. Raramente a vegetação do Cerrado é exposta a queimadas intensas com tanta frequência, mas a resiliência foi impressionante. As gramíneas nativas sobreviveram e o campo se tornou mais denso. O experimento, descrito em um artigo publicado no Journal of Applied Ecology, foi realizado na Estação Ecológica de Santa Bárbara, no Oeste Paulista. Eu vou conversar agora com Giselda Durigan. Ela é pesquisadora do Instituto de Pesquisas Ambientais do Estado de São Paulo e coordena um projeto temático financiado pela FAPESP. Olá, professora, seja bem-vinda ao Pesquisa Brasil. Muito obrigado por participar do programa.
7: Obrigada, Fabrício, pelo convite. É sempre um prazer poder contar um pouco do que a gente faz.
6: Professora, o Cerrado é conhecido como um bioma em que sempre há fogo e regeneração. Mas essa resistência que vocês observaram era esperada?
7: Olha, foi surpreendente até para nós, porque o período é curto, né? E as queimas foram em condições extremas. 7 queimas, anos seguidos, 7 queimas todo ano. E muita gente diz, muita gente acredita, né? E até nós nos sentimos inseguros, que se queimar demais, você empobrece, você diminui a capacidade das plantas reagirem, né? E não foi isso que a gente achou o contrário. Elas gostaram muito e as espécies mais adaptadas, mais típicas, são as que passaram a dominar aquele sistema.
6: Professora, e quais são as implicações disso? Espécies menos tolerantes desapareceram. Isso trouxe algum tipo de prejuízo? Tem algo de negativo nesse balanço?
7: Não, porque apareceram mais espécies novas do que as que sumiram. Se a gente for olhar só do ponto de vista numérico. E o que é mais legal, quem desapareceu foram as espécies não adaptadas, aquelas que não deveriam ocorrer no Cerrado e que estavam chegando porque fazia tempo que não queimava, né? Que é um processo que é indesejável, você ter um adensamento de árvores no Cerrado.
6: Eu estou conversando com a engenheira florestal Giselda Durigan, do Instituto de Pesquisas Ambientais do Estado de São Paulo. Professora, o Cerrado se caracteriza por paisagens que não são uniformes. Tem vários tipos de paisagens. O fogo é positivo para todas elas?
7: Não. O fogo ele é positivo para savanas e campos, onde existe capim, onde existe vegetação aberta. Para as florestas que existem no Cerrado, geralmente são matas galeria, matas de brejo, elas são mais sensíveis, né? Elas são florestas, e florestas em geral não reagem bem ao fogo. Né? Então, o fogo é benéfico e muito bem visto agora, ecologicamente falando, para manter as vegetações abertas do cerrado, que são as que detêm a maior biodiversidade.
6: Professora, vocês também testaram a capacidade de o gado auxiliar na recuperação da vegetação nativa. Como foi esse experimento?
7: É um desespero para quem cuida de áreas protegidas de cerrado a invasão pelas gramíneas exóticas africanas. Então, nós já tínhamos tentado o herbicida, já tínhamos tentado o manejo do fogo sozinho, a gente já tentou capina com enxada, e funciona, só que é caríssimo e dificílimo, né? E aí nós resolvemos ver o que acontecia se a gente pusesse o gado no cerrado no manejo ecologicamente correto. E foi um sucesso. Então, o gado prefere comer a braquiária, que é o capim exótico, né? E quando ele come a braquiária e começa a querer comer as outras coisas, a gente retira o gado. Então, é um manejo rotativo. E os ganhos foram notáveis. Os números não ficam na minha cabeça, mas na matéria, em termos de diversidade de plantas nativas que voltaram na hora que a braquiária é eliminada, a exposição de uma parte do solo para que as sementes possam germinar, e a gramínea exótica, que era indesejável, praticamente nem produz semente, porque o gado gosta mais ainda da semente do que do capim. Então, o gado come a gramínea, que é o inimigo que a gente tem que enfrentar. Então, deu muito certo e nós vamos replicar em outras unidades.
6: Professora, o Cerrado tem sido um dos biomas mais afetados pela expansão agrícola. Como esse tipo de pesquisa pode ajudar a tornar mais sustentável a exploração do Cerrado?
7: Olha, Fabrício, o fogo é necessário porque o Cerrado evoluiu com o fogo, e o fogo é necessário para manter a diversidade de fisionomia de hábitats do Cerrado, né? Então, as queimadas são naturais. Agora, o fogo é usado no Brasil historicamente para desmatamento. O fogo é assim, queima-se a floresta para depois dizer queimou, então agora vamos fazer agricultura nesse lugar, vamos montar um pasto nesse lugar. E quando esse discurso é usado no Cerrado, a gente, na verdade, acaba favorecendo as ações negativas, né? Quando tem um incêndio num parque, você fala, o fogo destruiu 10 mil hectares da Serra da Canastra. Então, para o leitor desavisado, que pensa que o fogo destruiu mesmo, então não adianta mais ter o parque, vamos fazer agricultura lá. Então, esse discurso de que o fogo destrói o Cerrado é muito equivocado, e ele abre caminho para a destruição, quando o fogo, na verdade, renova o Cerrado, né? Diferentemente do que ele faz com as florestas, que aí ele destrói mesmo.
6: Professora, a senhora participou da preparação de um manual para identificação e conservação de diferentes paisagens do Cerrado que está disponível para download. O que esse manual traz?
7: Esse manual foi preparado em parceria com a Secretaria de Meio Ambiente de Goiás e pediu socorro para o pessoal de São Paulo que estava fazendo pesquisa com manejo, com essas coisas. E nós percebemos uma dificuldade gigantesca dos técnicos, dos cientistas, das pessoas comuns, de dar nome para as diferentes fisionomias do Cerrado para entender o que é cada um. Então, nós preparamos esse manual. Quem liderou foi a professora Natasha Pilon, da Unicamp, e eu sou a pesquisadora sênior atrás dessa iniciativa. Eu acho que a coisa mais importante desse manual é uma chave de classificação, e não precisa ser muito profundo, estudioso do assunto para ser capaz de pegar aquela chave e chegar numa área e falar assim, isto é um cerrado tipo, isto é um campo cerrado, isto é uma mata de brejo, isto é uma vereda, entendeu? Então, isso ajuda porque as leis, infelizmente, tratam de maneira diferente, com regras diferentes, os diferentes tipos de vegetação.
6: Eu conversei com Giselda Durigan, pesquisadora do Instituto de Pesquisas Ambientais do Estado de São Paulo. Professora, muito obrigado pela sua entrevista.
7: Obrigada pela oportunidade, é muito bom poder ter voz para conversar com todo mundo que está ouvindo a gente.
6: Se você quiser saber mais sobre a vulnerabilidade do Pantanal e a resiliência do Cerrado, Leia as reportagens de Marcos Pivetta e de Gilberto Stam na edição de fevereiro da revista Pesquisa FAPESP. Elas estão disponíveis no nosso site, o revistapesquisa.fapesp.br. A entrevista que você acabou de ouvir é um trecho do programa Pesquisa Brasil, uma parceria da revista Pesquisa FAPESP com a Rádio Unesp. Para ouvir o programa completo, é só sintonizar a Unesp FM às quartas-feiras, às 8 horas da noite. O programa é reapresentado aos domingos, às 4 da tarde. O Pesquisa Brasil tem produção, roteiro e edição de Sara Caravieri. Eu sou Fabrício Marques, editor de política da revista Pesquisa FAPESP. Agradeço a sua companhia e até a próxima.
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6: Agora são 2:11 desta tarde de segunda-feira, hoje dia 18 de maio de 2026. Seja muito bem-vindo, muito bem-vinda ao Musical Unesp aqui nas ondas da Unesp FM 105,7 no seu rádio e também pela internet, estamos em radio.unesp.br. De acordo com o IPMET Unesp, o tempo continua instável, temos muita nebulosidade e possibilidade de chuvas ao longo desta tarde e noite. Para amanhã, terça-feira, a instabilidade diminui, hein? Na maior parte do estado de São Paulo, assim como a nebulosidade, não há previsão de chuvas, exceto as regiões leste e nordeste do estado. Ainda de acordo com o IPMET, temos neste momento 21 graus e a umidade relativa do ar é de 83%. E até às 5 da tarde, o Musical Unesp tem a seleção musical do Sérgio Magson, na operação de áudio Jurandir Matos o Carrado, e a apresentação é minha, Ricardo Bizarra. Abrimos esse bloco com o Silva. Você ouve Ela Voa. Uma ótima tarde.

0: para ajudá-los e tentar uma pequena rotina em estilo livre. Tudo isso ao som da música. Use somente sua imaginação e faça o que lhe faz sentir bem. Se você tiver algum problema, não fique desencorajado. Simplesmente volte ao início do corte e comece novamente. Vamos então escutar junto com os melhores.
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0: Agora 2h28, as quatro primeiras desta edição de segunda-feira do Musical Nesp, o Lenny Kravitz. Voltamos ao ano de 1991 com And Over, It's Over. Antes, o Curumin dele, compacto, também o Vulpec com 1612. E abrimos com Silva, Ela Voa. 2h28. Na sequência, você confere aqui o Memória Sonora Unesp, trazendo fragmentos dos 35 anos de Rádio Unesp FM. Você recorda aqui com a gente. Na sequência, continuamos trazendo aqui uma parceria da Marina Lima com o Caetano Veloso. Um instante só.
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2: Nestes 20 anos de música, informação e universidade, a Unesp FM sempre reservou espaço para a produção local. Relevantes atividades educativas e culturais da cidade foram divulgadas ou reportadas aos nossos ouvintes. Na área musical, ouvidos atentos aos novos talentos. Já em 1991, no início de nossas transmissões, o programa Gente Nova foi criado para divulgar os músicos de Bauru. O Gente Nova, gravado nos estúdios da rádio, trazia um convidado para contar a sua trajetória e interpretar a sua obra. Viajando no tempo, vamos relembrar uma chamada do programa que apresentou as composições de Henrique Rosa, músico atuante na cidade na década de 90. Confira.
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5: Começa agora na Unesp FM o Educação em Direitos Humanos num instante, com os principais aspectos da educação em direitos humanos. Nesta edição, Construção Histórica dos Direitos Humanos, com Paulo César Carbonari, doutor em filosofia e membro da Coordenação Nacional do Movimento Nacional de Direitos Humanos.
6: Os direitos humanos são uma construção histórica de longa duração, por meio da qual os sem direitos se organizam e lutam para serem com direitos. Na tradição ocidental europeia, as revoluções inglesa e francesa afirmaram os direitos do indivíduo, os direitos da liberdade, os direitos civis e políticos. Por sua vez, as revoluções socialistas e comunistas e a social-democracia legaram os direitos coletivos, os direitos econômicos e sociais, os direitos de igualdade. A convergência dessas duas visões chega à Declaração Universal dos Direitos Humanos de 1948, que consolidou o conjunto dos direitos humanos. A partir dela, novos direitos são afirmados, como os direitos de solidariedade, os direitos dos povos, os direitos ambientais e vários outros. No Brasil, a Constituição Federal de 1988 é a expressão da afirmação dos direitos humanos. Ela recolhe o legado das lutas indígenas, das lutas dos negros e negras, da luta dos trabalhadores e trabalhadoras, da luta contra a ditadura, da luta contra todas as formas de opressão. A Segunda Conferência Mundial de Direitos Humanos, de 1993, deu passos para afirmar a universalidade, a indivisibilidade e a interdependência de todos os direitos humanos. Assim, falar de direitos humanos é falar de um processo permanente de sua discussão, sua ampliação e sua efetivação.
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Esse é o Musical Unesp, trazendo aqui Adriana Calcanhoto e Inverno, lançada em 1994. A música faz parte do álbum A Fábrica do Poema. E, inclusive, o lançamento desse álbum, e mais precisamente dessa música, coincidiu com um mês de junho lá de 1994, atipicamente naquela época frio no Rio de Janeiro, e eternizou essa frase da Adriana Calcanhoto sobre o inverno quase glacial no Leblon. Você ouviu também aqui no musical Unesp o músico francês Nicolas Godin com a artista russa KTNV para Back to Your Heart, e a Marina Lima com o Caetano Veloso para a música do Caetano Veloso, Nosso Estranho Amor, no álbum de estúdio, no segundo álbum de estúdio da Marina Lima, intitulado Olhos Felizes, de 1980. Agora 2:48 no musical Nesp, aqui em 105,7, Rod Stewart, você ouve My Foolish Heart.

0: Gênesis de Ré com The Fuzz aqui no musical Nesp. Antes o Gabriel Moura, dele e do Marcelo Mira, Vamos Aí, e também o Rod Stewart com My Foolish Heart. A gente continua daqui a pouquinho, depois do intervalo. A edição desta segunda-feira, 18 de maio, do musical Nesp, traz a Carol Saboia. Um instante só.
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Dor de Carnaval, Luiz Melodia e Céu, música do Luiz Melodia, lançada em 2014 no álbum Zerima, que marcou o retorno, inclusive, do Luiz Melodina aos discos de inédita, após 13 anos da época de hiato do cantor. Você também ouviu Faith com 1, 2, 3, 4 e a Carol Saboia, versão de Passarim, gravada aqui em 2016 para o álbum Carolina. Essa faixa, inclusive, teve uma forte repercussão no mercado internacional, elevou a Carol Saboia internacionalmente, principalmente nos Estados Unidos e no Japão, onde esse estilo, né, possui um público cativo e fiel. Agora, 3 horas mais 13 minutos, a gente ouve aqui no musical Nesp, o Daryl Hall e o Joe Oates, 1975, e Sarah Smile.

0: Esse foi o Jill Scott com Anthony Hamilton, Soul in Love. Antes, a cantora, compositora e multi-instrumentista Chica. Música do Pipo Pegoraro e da Chica, Antimusa. E o Daryl Hall, John Oates com Sarah Smile. Agora 3h29, intervalo. E na sequência, você ouve aqui no Musical Nesp o Apollo 9.
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2: A musculação é conhecida por promover ganho de força e de massa muscular, reduzir a gordura corporal e contribuir para o bem-estar e a saúde mental. E agora, um estudo feito na Unicamp comprovou outro efeito importante desse exercício físico: a proteção do cérebro de idosos contra demências. A pesquisa envolveu 44 pessoas com comprometimento cognitivo leve, condição intermediária entre o envelhecimento normal e a doença de Alzheimer, caracterizada por perdas cognitivas superiores às esperadas para a idade. Os resultados indicam que o treino de força melhorou o desempenho da memória e promoveu alterações na anatomia cerebral. Após 6 meses de musculação praticada 2 vezes por semana, os participantes apresentaram proteção contra a atrofia do hipocampo e do precúneo, áreas relacionadas ao Alzheimer, além de melhoras nos parâmetros que refletem a saúde dos neurônios. O estudo foi conduzido no Instituto de Pesquisa sobre Neurociências e Neurotecnologia, um CEPID financiado pela FAPESP, e é o primeiro a demonstrar os efeitos da musculação sobre a integridade da substância branca em indivíduos com comprometimento cognitivo leve.
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0: Esse é um musical Nesp, trazendo aqui o Alceu Valença, La Belle de Joux. Antes o Beirut com o Elephant Gun e o Apollo Move com 9 com a Tita Lima. Traz um alívio. Faltando 15 minutos para as 4 da tarde, vamos ao ano de 1987 com Paul McCartney aqui no musical Nesp.
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0: aqui no musical Unesp de 1977, como parte do celebrado, viu, álbum duplo Out of the Blue, o Electric Light Orchestra com Mr. Blue Sky. Você ouviu antes o Pluma, Mais Do Que Eu Sei Falar, e Simon, de 1987, com o Paul McCartney. Agora, 3h58, Boletim Unesp na sequência. Em instantes, você relembra aqui Gangue 90 e as Absurdetes.
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3: Olá, ouvintes da Rádio Unesp FM. Eu sou o professor Eli Wagner, da FAC Unesp Bauru. E essa é a nossa coluna sobre cultura e filosofia. Na coluna de hoje, continuaremos a nossa análise da história da sexualidade de Michel Foucault. Nesta coluna, vamos analisar como Foucault demonstra que a confissão, essa prática religiosa estabelecida como sacramento desde o Concílio de Trento e incorporado pela cultura ocidental, moldou a subjetividade, criando um animal que confessa seus atos em uma perspectiva da culpabilidade. Para Michel Foucault, a confissão não é apenas um ato de fala, mas é uma tecnologia do eu, uma análise de si mesmo, e é fundamental para a produção de subjetividade e para o exercício do poder nas sociedades ocidentais, tanto do ponto de vista teológico, religioso, quanto do ponto de vista jurídico. A confissão funciona como um mecanismo que transforma a culpa externa em uma interioridade, fazendo com que o indivíduo assuma a responsabilidade pelos seus atos e pelos seus desejos, produzindo sua própria verdade e tornando-se o seu próprio prisioneiro e algoz. O desejo, então, passa a ser observado em si mesmo de um ponto de vista da culpabilidade. Foucault argumenta que o homem ocidental se tornou um animal confidente, inserindo em rituais de confissão que vão desde a penitência cristã até as terapias modernas, psicanálise, psiquiatria, buscando sempre a verdade de si mesmo. Especialmente no contexto cristão antigo, analisado em As Confissões da Carne, a confissão não visa apenas listar pecados, mas explorar a interioridade, a carne do indivíduo, para identificar o desejo. O conceito de carne, então, nesse aspecto religioso teológico, tem uma concepção, uma acepção totalmente distinta do conceito biológico, científico de carne. O indivíduo aprende a vigiar os seus próprios pensamentos, transformando regras externas em uma moralidade interiorizada. A confissão é uma prática de poder onde a verdade emerge da relação entre aquele que confessa e quem escuta, o padre, o médico, o analista, o psicanalista, não é apenas repressora, ela é produtiva, pois fabrica uma identidade, o eu pecador, o eu doente, o eu patológico, que o sujeito assume como sua verdade absoluta, porque está diante de uma suposta autoridade. Foucault mostra como a confissão cristã transformou a noção de pecado em carne desejante, ou carne desejando, criando um sujeito que está em constante exame de si para evitar a transgressão. Então passa-se da igreja à psicologia. Foucault rastreia a genealogia da confissão, mostrando como ela saiu do contexto religioso, da penitência, e foi incorporada pelas ciências humanas e pela medicina e pela psicologia, onde a confissão de segredos íntimos se torna essencial para normalizar o indivíduo. Alguns aspectos centrais da confissão como interiorização. O reconhecimento interno representa o reconhecimento genuíno do erro, tornando-se mais do que apenas uma prova documental, mas uma aceitação pessoal da conduta ilícita. E o significado histórico-religioso. Diferente da antiga prova de culpa por tortura, A abordagem moderna foca na responsabilização do sujeito, processo enraizado no modelo da interioridade cristã medieval. Nesse sentido, então, a confissão se torna uma espécie de mecanismo de análise do indivíduo que torna cada indivíduo num ser eternamente culpabilizado. Eu sou o professor Eli Wagner, da FAAC, Unesp e Bauru, e essa foi a nossa coluna sobre cultura e filosofia. Até a próxima.
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Aqui o Lulu Santos avisa aos navegantes no musical Nesp, que também teve o Duran Jones com The Indications, No I'm Gone e Gang 90 com As Absurdettes, relembrando a música do Júlio Barroso, 1983, e Telefone. Agora 4:17 no musical Nesp, você ouve os Rolling Stones.

0: Clarity com John Mayer aqui no musical Unesp, que teve ainda o Cazuza com o Barão Vermelho, do Frejá e do Cazuza, Por que que a gente é assim, e o dos Rolling Stones. Agora 4:30, vem chegando Memória Sonora Unesp e na sequência a gente ouve aqui no musical Unesp o Terno. É um instante só.
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2: A Rádio Unesp FM, desde o ano do seu nascimento, 1991, vem apresentando um jornalismo focado principalmente nos acontecimentos de Bauru. 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Em nossos arquivos, fragmentos do primeiro programa Opinião. 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
5: Muito boa noite. O Opinião é um programa de debates do Departamento de Jornalismo da Unesp FM, que vai estar com você todas as segundas-feiras, com o objetivo de discutir os mais variados temas de interesse da comunidade. Neste primeiro programa, um tema que diz respeito a toda a população da cidade. Bauru, ano 2000. Transporte, educação, saneamento básico, saúde, planejamento, industrialização e ecologia são questões que fazem a vida da nossa cidade. Os problemas não são poucos, mas as soluções existem. E é com esse objetivo, nessa tentativa, que recebemos hoje o prefeito Antônio Izzo Filho. Ao seu lado, o jornalista Celso Pelosi, editor-chefe da Rede Globo Oeste Paulista, Nilson Costa, do Jornal da Cidade, Eduardo Nasralli e Sérgio Tibiriçá, da Unesp FM. Cumprimentando o prefeito, nós começamos perguntando ao professor Antônio Izzo Filho. A turbulência do seu relacionamento com a Câmara de Vereadores não poderia, prefeito, atrapalhar os planos elaborados por sua administração? Boa noite.
6: Boa noite. Eu entendo que não. Eu entendo que os poderes são independentes, legislativo, executivo.
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Esse é o Eric Clapton aqui no musical Nesp, Everybody Oughta Make a Change, música de 1983. Teve ainda o Tom Zé, dele do Valdez, Jimmy e Renda-se, música de 1970. E de 93, o Robert Plant com 29 Palms, além do Terno, para a música do Tim Bernardes, Culpa. Vamos para o último bloco do musical Nesp desta segunda-feira, trazendo aqui o Skank.

0: Finalizando aqui o Musical Nesp desta segunda-feira, o Vinícius Cantuária, dele Só Você. Antes, o Donovan Frankenreiter com I Don't Matter e o Skank para a música do Samuel Rosa, Noites de um Verão Qualquer. O Musical Nesp ficando por aqui, de volta amanhã às 14h10, aqui em 105,7. Musical Nesp teve a seleção do Sérgio Maxson, operação de áudio do Jurandir Matos, o Carrado, e a apresentação foi minha, Ricardo Bizarra. A gente se fala então amanhã às 14h10 para mais uma edição do Musical Nesp. Vem chegando a Marina Fontanelli e traz para você aqui o fim de tarde daqui a pouquinho. Até amanhã, se Deus quiser. Tchau, tchau.
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5: 5:02, agora uma ótima tarde de segunda-feira para você que segue aqui na sintonia da rádio Unesp FM. Está começando Fim de Tarde de hoje, dia 18 de maio de 2026. Eu sou Marina Fontanelli e te faço companhia agora até as 7 da noite. Fim de tarde tem a seleção musical feita pelo João Flávio Lima e a operação de áudio continua sendo do Jurandir Matos, o Carrado. Hoje a gente abre o programa com o encontro dos cariocas Alfredo Del Penho, Moisés Marques, Pedro Miranda e João Cavalcante. Eles lançaram um álbum juntos em 2022 chamado Desengaiola e a gente ouve a releitura deles para um grande sucesso da banda Paralamas do Sucesso, Alagados. 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

Dorival Caymmi aqui no fim de tarde, cantando a sua música Morena do Mar. Antes a gente ouviu uma gravação da Nara Leão, de 1967, para Camisa Amarela, música do Ari Barroso. Ouvimos também nessa primeira sequência do fim de tarde de hoje o John Pizzarelli com versão de Desafinada do Tom Jobim. E ainda Alfredo Del Penho, Moisés Marques, Pedro Miranda e João Cavalcante com releitura de Alagados, música dos Paralamas do Sucesso. 5 e 15.

0: Esses foram Silva e Lineker com Sorte, música do Celso Fonseca com Ronaldo Bastos. Antes teve a Rosa Passos, acompanhada do renomado músico estadunidense de origem chinesa Yo-Yo Ma, violoncelista. Rosa Passos cantando Chega de Saudade, parceria de Tom Jobim e Vinícius de Moraes. Ouvimos também nessa sequência Luciana Souza com Ventos do Norte, música do Djavan. 5h28 agora, fim de tarde faz uma pausa e você acompanha mais um episódio da nova temporada do Que Canto É Esse?
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0: Nesta temporada, o Que Canto É Esse celebra as aves do estado de São Paulo que estão presentes nos biomas Mata Atlântica e Cerrado. Esta ave é da mesma turma dos jacus e é muito barulhenta, como uma parente que tem lá no Pantanal. Esta é mais uma espécie que só ocorre no estado de São Paulo e que foi registrada na natureza pela primeira vez pelo grande ornitólogo Edwin Willings, em 1996. Porém, só foi validada como uma espécie distinta em 2017. Como muitas espécies cinegéticas, ou seja, que são alvo de caça, encontra-se muito ameaçada, também porque o seu habitat natural está muito degradado. Atualmente, sua distribuição é restrita a alguns municípios do Noroeste Paulista, como Olímpia, Nova Granada e o entorno. O nome popular da ave é uma homenagem a seu Jocelino, que parecia escutar durante a algazarra vocal "guarda-faca", e o outro respondia "claro que vou", ou ainda quando o macho gritava "quero casar" e a fêmea respondia "casca

0: Você já sabe de quem é o canto? Quem disse que é o Aracuã guarda-faca acertou. O seu nome científico é Hortalis remota e pertence à família Crassidae. Macho e fêmea são parecidos com a plumagem marrom escura, salpicada esbranquiçada na região da garganta e padrão escamoso na região do peito. Sob o bico preto, uma barbela vermelha chama a atenção. Antes, acreditava-se ser uma variação do aracuã pintado, Hortalis guttata, mas hoje é certeza tratar-se de espécie endêmica do noroeste do estado de São Paulo, do bioma Mata Atlântica, onde ainda pode ser observada nas florestas secundárias e nas bordas de matas de galeria.
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0: 5h32, estamos de volta. Um ótimo final de tarde de segunda-feira para você que segue aqui na sintonia da Rádio Unesp FM. Seguimos com música por aqui. A gente ouve agora a banda St. Paul and the Broken Bones com a música Half the City.

James Brown, It's a Man's World, parceria dele com a Betty Jean. Antes teve a banda For Hero com uma versão remix da música do Horace Silver, Want to Know Your Senses. A gente também ouviu, começando a sequência, St. Paul and the Broken Bones com Half the City. Agora são 5h47, fim de tarde, segue com João Donato, faixa do álbum Quem é Quem, de 1973. Música dele com Geraldo Carneiro, Nana das Águas.

0: Vague com releitura de Blister in the Sun, que é uma música da banda Violent Femmes, lançada originalmente em 1983. Antes teve o som da banda australiana Clary Brown and the Banging Records, a gente ouviu Love Letter, e ouvimos também João Donato abrindo esse bloco com Nana das Águas. Agora faltam 4 minutos para 6, fim de tarde vai para o intervalo e você acompanha a Giro Nesp de notícias.
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2: O Centro de Ciências de Araraquara realiza uma programação especial entre os dias 19 e 22 de maio. As atividades são gratuitas e fazem parte da 24ª edição da Semana Nacional de Museus. O CCA vai oferecer visitas mediadas em todos os dias do evento, às 8h30 da manhã e às 4h30 da tarde, com o roteiro temático Mulheres na Ciência. A proposta é estimular reflexões sobre a participação feminina na construção do conhecimento científico por meio de histórias inspiradoras e experiências educativas. No dia 20 de maio, das 7 às 10 da noite, o público pode participar da Noite no CCA. Essa visitação em horário especial tem observação astronômica por telescópio e acesso aos espaços e exposições do centro. Além disso, será realizada a oficina criativa da exposição Primo Levi, um quimi-escritor no museu, que proporciona uma experiência interativa que aproxima química, literatura e reflexão crítica. Todas as atividades são gratuitas e não é necessário se inscrever para participar.
3: Também em Araraquara, a Faculdade de Ciências Farmacêuticas promove o 4º curso de inverno em Biociências e Biotecnologia. O objetivo do evento é divulgar as linhas de pesquisa disponíveis no programa de pós-graduação da unidade, para interessados em ingressar no programa no futuro. As inscrições podem ser feitas no site da Event3 até quarta-feira, dia 20 de maio. Durante o processo, os interessados devem anexar seu histórico escolar e currículo Lattes para uma seleção prévia a ser feita pela organização. Após este período, será divulgada uma lista com os selecionados, que devem efetuar o pagamento de uma taxa de inscrição até dia 24, início do evento.
4: O maior festival de divulgação científica do mundo começa hoje. É o Pint of Science 2026. O evento mobiliza pesquisadores para discutir temas contemporâneos de interesse público em ambientes descontraídos, como bares, cafés e restaurantes, promovendo o encontro direto entre a ciência e a sociedade. O Pint of Science acontece simultaneamente e com o mesmo propósito de difundir a ciência em 27 países do mundo. No Brasil, são 213 cidades participantes. O festival é gratuito e não é necessário fazer inscrição. Basta comparecer em um dos bares que recepciona o evento e acompanhar a programação da noite.
5: A Unesp já recebe os pedidos de isenção e redução de 50% da taxa do vestibular Unesp Enem meio de ano 2026, cujo valor integral é de R$ 20,00. As pessoas interessadas podem cadastrar os pedidos dos benefícios pelo site da Fundação Vunesp até 24 de maio, domingo. O endereço é www.vunesp.com.br. O exame é destinado a todos os participantes do Exame Nacional do Ensino Médio, o Enem, em 2024 ou 2025. As inscrições para o exame serão realizadas de 25 de maio a 25 de junho, no site da Vunesp. Os pedidos de isenção do Unesp Enem meio de ano poderão ser feitos de duas formas. A primeira destina-se a vestibulandos inscritos no CadÚnico. A segunda forma contempla candidatos que concluíram ou concluirão até 10 de julho deste ano o ensino médio com todo o currículo cumprido em escola pública ou com bolsa de estudo integral, caso o curso seja de instituição particular. Eu sou o Adriano Anderson de Castro, da equipe Vunesp de Jornalismo, para a Rádio Unesp.
4: A Unesp em Ilha Solteira realiza o ciclo de palestras sobre águas contaminadas e residuárias, cenário atual sobre qualidade e tratamento. O objetivo do encontro é reunir especialistas e estudantes para debater a qualidade da água, o saneamento básico e impactos da contaminação ambiental. A primeira palestra vai abordar a saúde hídrica do Rio Doce para fins de consumo após o rompimento da barragem da Samarco em 2015. Já a segunda vai apresentar os dispositivos de tratamento de águas residuárias. O ciclo de palestras é gratuito e está marcado para o dia 20 de maio, às 2 horas da tarde, no anfiteatro da Faculdade de Engenharia da Unesp em Ilha Solteira. As inscrições podem ser feitas até o dia do evento pelo site fez.unesp.br. Este é o Giro Unesp de Notícias, programa com a supervisão de Liane Castro. Nós voltamos amanhã, às 6 da tarde. Eu sou Flávia Carvalho.
3: Meu nome é Júlia Riosdorf.
6: E eu sou Marcela Evangelista.
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7: Devido à presença de uma frente fria, neste momento localizada no Oceano Atlântico, à altura do estado de São Paulo, permanecem as condições de formação de chuvas isoladas, mas de fraca intensidade. A proximidade de um sistema de alta pressão de origem polar no estado impede a elevação das temperaturas. Temperatura mínima prevista é aquela que ocorre entre 5 e 6 horas da manhã. Para Bauru e São Paulo, 17 graus, Marília, 16, Botucatu, 15, Santos, 19, Ilha Solteira, 18 graus. A temperatura máxima ocorrida em Bauru hoje foi de 22 graus e ocorreu às 14 horas. Na capital, nesse mesmo horário, 20 graus Celsius. Eu sou José Carlos Figueiredo, meteorologista do IPMET, para a Rádio Unesp FM.
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1: De volta com o fim de tarde desta segunda-feira. Seja muito bem-vindo e bem-vinda, você que sintonizou agora a Rádio Unesp FM. Agora são 6h04 e a gente abre essa segunda hora do programa de hoje com John Mayer fazendo Jimi Hendrix, Bold as Love.
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Essa foi a banda Mikatoon com a música Out of the Game. Antes teve Nicola Conte, Soul Revelation. A gente também ouviu, abrindo esse bloco também, Essa Hora do Fim de Tarde, John Mayer com Bold as Love, música do Jimi Hendrix. Agora são 6h17, lembrando você, ouvinte aqui da Rádio Unesp FM, que hoje é segunda-feira e às 9 da noite tem Rádio Saudade. Na sequência, a partir das 10, você segue com Os Grandes Mestres, não perca. No fim de tarde, seguimos por aqui com a Gretchen Parlato, All That I Can Say.

0: Essa foi a cantora espanhola Concha Buica com Nemequite Pá. Antes a gente ouviu Milton Nascimento com Para Lennon e McCartney, música do Márcio Borges, do Lô Borges e também do Fernando Brandt. Ouvimos também nessa sequência Elis Regina cantando Me Deixa em Paz, parceria do Ivan Lins com Ronaldo Monteiro e a Gretchen Parlato com All That I Can Say. Agora, 6h33, fim de tarde, faz uma pausa rápida, já voltamos.
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0: Fim de tarde de volta, agora 6h36 já, um bom início de noite, de segunda-feira, para você que segue aqui na sintonia da Rádio Unesp FM. Temperatura nesse momento aqui em Bauru, 19 graus, de acordo com o IPMET. Seguimos com a interpretação do Ney Matogrosso para a música da Rita Lee e do Roberto de Carvalho, Jardins da Babilônia.

Bossa Cuca 9, Marcos Valle, do Marcos Valle com Roberto Menescal, Queria. Antes teve Jane Hancock e Anderson Paak juntos na música Stare At Me. Ouvimos também Ney Matogrosso com Jardins da Babilônia. 6h48, fim de tarde desta segunda-feira, vai para a reta final. E a gente ouve Joe Williams, Early in the Morning.

Salve, Rael. Salve, Mano Brown. O filósofo Friedrich Nietzsche declarou:

0: potente do Rael com Mano Brown e também com Dom Filó. Eles fizeram um sample de Onda, música original do Cassiano e do Paulo Zedanovski. Antes a gente ouviu Mel Tormé com Midnight Swinger, música de 1969. E também ouvimos o Joey Williams com Early in the Morning. Agora 6h56, fim de tarde desta segunda-feira, vai ficando por aqui. A seleção musical desse programa é feita pelo João Flávio Lima. A operação de áudio é do Jurandir Matos, o Carrado. E eu sou Marina Fontanelli. Muito obrigada pela sua companhia. Uma ótima noite para você. Um bom descanso. E até mais. Tchau.
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0: Em Brasília, 19 horas.
1: 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As notícias do governo federal que movimentaram o país no dia de hoje.
0: Boa noite para você que nos acompanha em todo o país. Segunda-feira, 18 de maio de 2026. Vamos ao destaque do dia, ciência e tecnologia. Em São Paulo, o presidente Lula anuncia novos investimentos no Cirus, que funciona como um super microscópio de alta precisão. Será ampliada a capacidade brasileira de pesquisa em áreas estratégicas como saúde, energia e novos materiais.
2: Qualquer quantidade de milhões que nós colocarmos é muito pequeno diante da quantidade de milhões que isso aqui vai render para o futuro da sociedade brasileira.
0: E ainda, a Petrobras anuncia 37 bilhões para São Paulo até 2030. O investimento vai gerar cerca de 38 mil postos de trabalho diretos e indiretos. Além do refino, os recursos serão aplicados também em gás natural, energia renovável e na expansão do Porto de Santos. Pablo Mundim.
3: Projetos que aumentam a soberania e diminuem a dependência do país de crises externas.
4: Novidades sobre o novo Desenrola Brasil.
0: Ministério da Fazenda lança calculadora que permite simular valores para pagamento da dívida com melhores condições.
4: E a partir de agora, a renegociação pode ser feita também em uma das 10 mil agências dos Correios.
0: Hoje, na apresentação da Voz do Brasil, eu, Mariana Jungmann e Luciano Seixas.
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0: Investimentos em exploração e produção de petróleo.
4: E ampliação da capacidade de processamento dos derivados, como diesel, nas refinarias.
0: Sem esquecer da transição energética, apostando em cadeias mais limpas e sustentáveis.
4: A Petrobras anunciou hoje um pacote de investimentos de 37 bilhões de reais no estado de São Paulo.
0: O presidente Lula esteve no evento na refinaria de Paulínia, que terá sua capacidade ampliada.
3: A refinaria de Paulínia, no interior de São Paulo, é a maior da Petrobras. Sozinha, a Replan abastece 30% do território brasileiro e seu faturamento representa cerca de 1% do produto interno bruto do país. Estrutura que deve crescer ainda mais com o pacote bilionário anunciado pelo presidente Lula. Até 2030, a Petrobras vai investir 37 bilhões de reais no estado de São Paulo. Do total, 17 bilhões serão destinados ao setor de refino. E só na Replan serão 6 bilhões de reais em novos projetos. Com isso, a refinaria será capaz de processar 460 mil barris de petróleo por dia, 5% a mais do que a capacidade atual. Segundo a presidente da Petrobras, Magda Chambriand, os investimentos estão alinhados com a meta de buscar a autossuficiência na produção de diesel.
5: A Petrobras é responsável pelo abastecimento de 75% do diesel do território nacional. Temos projetos para chegar a 85%. E no âmbito dessa discussão de segurança energética do nosso país, nós nos perguntamos por que não 100%. E aí nos comprometemos com o presidente Lula a sermos autossuficientes em diesel até 2030 neste país.
3: O plano da estatal vai além do refino. Outros 9 bilhões de reais serão destinados à exploração e produção de petróleo, com foco no pré-sal da Bacia de Santos. Também estão previstos investimentos em gás natural, energia renovável e na expansão da infraestrutura logística do Porto de Santos. Projetos que aumentam a soberania e diminuem a dependência do país de crises externas, como reforçou o presidente Lula.
2: Fortalecer a Petrobras é uma coisa muito importante. É fazer a Petrobras voltar a ser motivo de orgulho. Sabe o que é motivo de orgulho? É a gente fazer tudo o que for necessário para que esse país seja soberano na prospecção e no refino de biocombustível e de combustível, de gasolina, de óleo diesel, de nafta, tudo que a gente puder produzir.
3: Com os investimentos, a Replan deve aumentar a produção de diesel S10, mais puro e menos poluente, e passará a produzir combustível sustentável de aviação, o SAF. Os investimentos anunciados para o estado de São Paulo devem gerar 38 mil empregos diretos e indiretos, segundo a Petrobras. De Paulínia, São Paulo, Pablo Mundim.
4: Considerado a maior infraestrutura científica do Brasil, o acelerador de partículas Sirius, instalado em Campinas, São Paulo, entrou numa nova fase.
0: Com a inauguração de mais 4 estações, o Sirius amplia a pesquisa e desenvolvimento de novas tecnologias estratégicas para o país.
4: Também foi lançada a pedra fundamental do Polo, que vai desenvolver tecnologias para o Sistema Único de Saúde.
6: O Sirius, em Campinas, funciona como um gigantesco microscópio de alta precisão. O equipamento possui uma das mais avançadas fontes de luz síncrotron do mundo e consegue analisar diferentes materiais em escala atômica. As primeiras linhas de pesquisa começaram a operar em 2019. Hoje foram inauguradas mais 4 estações. As novas linhas ampliam a capacidade de pesquisa do Sirius em áreas estratégicas, como desenvolvimento de novos medicamentos, avanços em telecomunicações, análise química de materiais complexos como terras raras e minerais críticos e desenvolvimento de supercondutores. As 4 linhas receberam investimento total de R$ 230 milhões, de reais, sendo 30 milhões do novo PAC. Com a inauguração, o Sirius chega a um total de 15 linhas em funcionamento. A ministra da Ciência, Tecnologia e Inovação, Luciana Santos, disse que o investimento eleva a qualidade das pesquisas científicas no país.
7: Estamos construindo autonomia científica, capacidade nacional, um Brasil forte, independente e soberano, e prova de que o Brasil pode ocupar um lugar de liderança científica, tecnológica e industrial no mundo.
6: O presidente Lula também visitou o canteiro de obras do Orion, que será o primeiro laboratório de biossegurança máxima, voltado ao estudo de patógenos de alta periculosidade. Durante o evento, também foi lançada a pedra fundamental do primeiro polo do Programa Nacional de Inovação Radical em Saúde, voltado ao desenvolvimento de tecnologias para o Sistema Único de Saúde. O ministro substituto da Saúde, Adriano Massuda, destacou a importância do polo para a saúde do país.
8: Estamos falando de infraestrutura integrada voltada para a produção de radiofármacos, diagnósticos avançados, terapias inovadoras, insumos farmacêuticos ativos, as IFAs, que o Brasil e o mundo é tão dependente.
6: O presidente Lula ressaltou a importância dos investimentos em ciência e tecnologia.
2: Qualquer quantidade de milhões que nós colocarmos é muito pequeno diante da quantidade de milhões que isso aqui vai render para o futuro do país e para o futuro da sociedade brasileira.
6: O laboratório Sirius atende pesquisadores do Brasil e do exterior. Quase 90% dos componentes do Sirius foram produzidos ou desenvolvidos no Brasil. Reportagem Dima Soldes.
0: Hoje, 18 de maio, é Dia Nacional de Combate ao Abuso e à Exploração Sexual de Crianças.
4: O governo do Brasil vem fazendo um trabalho transversal com vários ministérios para enfrentar esse problema de maneira mais efetiva e segura para as crianças.
0: Esse trabalho envolve educação, levantamento de dados para a formulação de novas políticas públicas e, principalmente, estímulo à denúncia por parte da sociedade.
4: Hoje a gente conversa com a ministra dos Direitos Humanos e da Cidadania, Janine Mello, sobre cada uma dessas ações. Boa noite, ministra. Bem-vinda.
9: Boa noite, Luciano. Boa noite, Mariana. Obrigada, gente. Um prazer estar aqui com vocês.
4: Ministra, hoje foram feitas várias entregas relacionadas aos direitos da infância. Vamos começar, então, falando sobre as ações normativas para fortalecer o combate ao abuso sexual de crianças e adolescentes. Que atos foram feitos hoje nesse sentido e como eles ajudam nessa luta?
9: Luciano, hoje eu assinei uma portaria para a gente muito importante, que é a portaria que institui a Política Nacional de Enfrentamento e Combate ao Abuso Sexual contra crianças e adolescentes. Então, a gente, mais um avanço do ponto de vista normativo em relação a essa agenda. A gente garante aí o compromisso do governo do presidente Lula em organizar as ações do governo federal como um todo, para que a gente consiga efetivamente melhorar tanto a etapa de prevenção, quanto a etapa de encaminhamento dos casos e também de responsabilização dos assediadores e dos abusadores de crianças.
0: E hoje, ministra, foi lançada uma campanha de enfrentamento à violência sexual contra crianças e adolescentes. Eu vou até chamar, vamos ouvir um trechinho dela.
10: O silêncio não protege a criança. O silêncio protege quem comete a violência. Proteger a criança é agir. Acredite, escute, não julgue. Denuncie qualquer abuso. Disque 100, Disque Direitos Humanos.
0: Pois é, ela vem com essa ideia para reforçar essa ideia da importância da sociedade denunciar, não ser omissa e não ter esse olhar julgador sobre a criança, né?
9: É isso, Mariana. A gente precisa, assim, a prevenção, né, o enfrentamento à violência sexual contra crianças e adolescentes, ela tem três grandes etapas, vamos colocar assim. Então, tem uma parte que é de prevenção, então a gente precisa falar sobre isso. Então, o silêncio, ele não ajuda as crianças, ele não protege as crianças. O silêncio, ele só protege o abusador. Ele só protege aquele que é violento essas crianças e que abusa dessas crianças. Então, o que a gente precisa garantir é, efetivamente, canais de denúncia para que, no momento em que o caso aconteça, a gente consiga encaminhar isso adequadamente e que a gente consiga que o Estado dê respostas, né, junto a diferentes autoridades competentes aí, dependendo do caso, para a gente conseguir garantir efetivamente que também, aí uma terceira fase, é que a gente responsabilize e puna aquelas pessoas que estão envolvidas nesses crimes.
4: Outra ação transversal lançada hoje foi com o Ministério da Educação, né, com o caderno temático Papel da Escola no Enfrentamento à Violência contra Meninas e Mulheres. O que é esse material? Ele será entregue nas escolas, aos pais?
9: Então, esse material a gente tem, né, em parceria com o Ministério da Educação, assim como a gente tem também em parceria com outros ministérios. Esse material é um material que vai servir de orientação para os profissionais de educação. Então, professores, todo mundo que está na sala de aula. A escola, para a gente, é um dos principais locos de ensino para, né, acho que para as crianças conseguirem se proteger e para a gente garantir que também a escola, como parte dessa rede de proteção social, seja um lugar em que os professores que estão junto com essas crianças diariamente consigam identificar eventuais sinais de que as pessoas estão passando por algum tipo de situação de violação ou de violência. Então, para a gente é muito importante que os professores e professoras estejam orientados adequadamente para conseguir identificar e encaminhar esses casos para onde a gente precisar, para as autoridades competentes, polícia, quando for o caso, conselhos tutelares.
0: Saber também como abordar,
9: exatamente,
0: né? E não compactuar com essa rede de silêncio.
9: Exatamente. Esse material já está disponível nas redes do MEC e ele vai estar disponível para todos os professores e professoras do Brasil.
0: Agora, foi lançada também, né, ainda falando em educação, foi lançada a matriz Educação que Protege, que é uma parceria com a Unicef, e também um guia para os municípios lidarem aí com a proteção das crianças em festas populares, eventos públicos. Que tipo de orientações esses documentos trazem?
9: Então, acho que a gente tem uma parceria já histórica com o Unicef de muitos anos, então tem uma esse é mais, né, esses são dois materiais que são exemplos dessa parceria aí muito frutífera que a gente tem com eles. A nossa preocupação foi garantir isso para municípios e para instituições que organizam grandes eventos, saberem como se a gente tivesse um passo a passo do que fazer para a gente ter cuidado com essas crianças, porque a gente sabe que nesses momentos é muito comum que aconteça situações, que a criança às vezes fica desacompanhada, as pessoas às vezes não estão totalmente atentas ao que está acontecendo, e a gente precisa garantir que tenha, inclusive no âmbito desses eventos, estruturas de atendimento para evitar que esses casos fiquem sem encaminhamento naquele momento imediato em que acontecem.
4: Ministra, outra parceria importante, ou outras parcerias importantes, são com a Polícia Rodoviária Federal e os conselhos tutelares, né? A ideia é contar com essas instituições nas localidades de difícil acesso, não é isso?
9: É isso. Com a Polícia Rodoviária Federal, a gente tem a polícia já tem uma metodologia que chama MAPIAR, que é implementada para exatamente identificar e fiscalizar pontos que a gente tem nas rodovias federais em que a gente sabe que tem uma incidência grande de violação contra crianças. Então, na verdade, hoje a Polícia Rodoviária Federal está atualizando essa metodologia para a gente conseguir qualificar e aprimorar esse atendimento, para a gente ter tempestividade e agilidade na identificação desses casos e no encaminhamento policial em relação a isso. Então, essa é uma parceria para a gente super importante com a Polícia Rodoviária Federal, que está em andamento já há um tempo, mas a gente agora atualiza para aprimorar. A outra que a gente tem com os conselhos tutelares, na verdade, é uma atuação, né, no âmbito do nosso ministério em várias dimensões, vamos colocar assim, e a gente tem principalmente uma preocupação em fortalecer e garantir que os conselhos tutelares consigam executar suas atribuições na proteção, na defesa dos direitos das crianças e dos adolescentes. Então, a gente tem programas de equipagem, fortalecimento via capacitação desses conselheiros e dessas conselheiras. Então, tem uma série de medidas que a gente faz junto aos conselhos para garantir que eles possam aí nos apoiar na implementação das políticas de defesa de criança e adolescente.
0: Eu acho que é até importante a gente ressaltar esse trabalho que a Polícia Rodoviária Federal faz, porque há lugares onde, basicamente, é a PRF ali que
9: exatamente
0: tem mais condição de atuar, né? Porque é mais difícil de chegar, mais difícil de manter, às vezes, alguém do Estado por lá, né?
9: Exatamente.
0: Ministra, a gente não pode deixar de falar aqui das novas formas de violência sexual, principalmente no ambiente digital, né? A senhora pode falar um pouco para a gente sobre o ECA digital e como é que tem sido o enfrentamento da violência nesse ambiente virtual?
9: Claro, então, o ECA, bom, foi um avanço histórico, importantíssimo que o Brasil deu no último, né, agora no último, a gente aprovou, sancionou a lei no ano passado, esse ano a gente conseguiu publicar o decreto que regulamenta e que indica, inclusive para o setor de tecnologia e das plataformas, como é que o ECA digital vai ser efetivamente implementado. A gente precisa, acho que, caminhar em duas direções. Uma é garantir que efetivamente o ECA digital seja implementado, se torne uma realidade na vida das famílias. Havia uma preocupação muito grande de todas as famílias brasileiras com a forma com que o acesso à internet tem se dado de maneira cada vez mais precoce e cada vez menos supervisionada. Então, para a gente é importante garantir que haja uma parceria entre famílias, Estado e iniciativa privada para a gente criar e permitir que o ambiente digital seja um ambiente protegido para as crianças, um ambiente seguro para que elas naveguem. O acesso à internet, à tecnologia é uma realidade. A gente não tem como lutar contra isso, mas a gente precisa garantir que esse espaço seja um espaço mais seguro para crianças e adolescentes. Então, o ECA que trouxe exatamente essa perspectiva. E para a gente é muito importante afirmar e acho que reiterar que o Brasil, ele define, ao estabelecermos o ECA digital, o que o Brasil diz é: eu estou definindo um limite enquanto país para o que a gente permite em relação à operação ou regras de negócio, ou modelos de negócio que a gente não quer que sejam baseados na vulnerabilidade da infância. O Brasil diz isso de maneira muito explícita e evidente, inclusive servindo de exemplo e de referência aí para outros países.
4: Nesse contexto, né, ministra, temos também o guia sobre dispositivos digitais, uhum, né, o uso por crianças e adolescentes. Que tipo de orientações estão nesse guia? E ele tem tido

0: garantir que as crianças tenham acesso mais seguro a esses aplicativos e a essas plataformas de maneira geral. E aí a gente também tem ali parte que vai para, né, dedicado para as outros equipamentos da rede de proteção de crianças e adolescentes, para os profissionais de saúde, para os profissionais de assistência social, profissionais de educação. Então ele é voltado para famílias, mas também para todos aqueles que de alguma forma interagem com o dia a dia cotidiano dessas crianças, para que a gente tenha ali orientações meio coordenadas em relação a isso.
1: Onde é que a gente consegue acesso ao guia, ministra?
0: Ele tem uma plataforma específica, um site, ele está disponível para download, a gente tem também vários materiais impressos que foram distribuídos em diferentes locais, mas ele está disponível hoje, inclusive no site do nosso próprio Ministério.
1: Então vamos lá, é guia sobre o uso de dispositivos digitais por crianças e adolescentes, é assim que é possível buscar na internet e encontrar ele, então,
0: O apelido dele é, né? Guia de Telas, pode botar guia no Google, é Guia de Telas, que eu acho que vocês acham de maneira mais fácil também.
1: Tá ótimo, nós conversamos com Janine Mello, ministra dos Direitos Humanos e da Cidadania. Ministra, muito obrigada pela sua entrevista à Voz do Brasil.
0: Obrigada, Mariana. Obrigada, Luciano. Boa noite, gente.
2: Cartão de crédito, cheque especial, financiamento estudantil. O Desenrola chegou para ajudar os brasileiros a se livrarem de vários tipos de dívidas.
1: E entre as novidades do programa está um simulador que calcula os prazos, descontos e o valor final da dívida a ser quitada.
2: Outra facilidade é ter atendimento presencial em uma agência dos Correios.
3: Luciana Abreu é fisioterapeuta e conta que na época da faculdade recorreu ao Fundo de Financiamento Estudantil, FIES, para custear as mensalidades. Já formada, ela acabou atrasando os pagamentos do financiamento e viu o débito virar uma bola de neve. Só em 2023, Luciana conseguiu renegociar a dívida graças ao programa Desenrola Brasil do governo federal.
4: Hoje eu já quitei a minha dívida e isso me proporcionou liberdade e autonomia financeira.
3: Para ajudar pessoas que desejam limpar o nome, o governo do Brasil lançou neste mês o programa Desenrola Brasil Famílias, ou Desenrola 2.0. Além das condições especiais, o programa trouxe ainda uma novidade. Nesta edição, os interessados podem realizar uma simulação com uma nova calculadora digital. Desenvolvida pelo Ministério da Fazenda, a calculadora mostra uma estimativa das condições de renegociação antes que a pessoa procure uma instituição financeira. Segundo o secretário de Reformas Econômicas do Ministério, Regis Dudena, outra função disponível é a possibilidade de calcular o uso do Fundo de Garantia do Tempo de Serviço, FGTS.
5: Automaticamente, esse simulador já faz uma projeção de qual vai ser o tamanho do desconto e como ele poderá vir a parcelar essa dívida, inclusive utilizando-se do saque do FGTS para abatimento dessa dívida. Então é uma ferramenta para ajudar o cidadão a saber se a política pública está sendo aplicada corretamente para ele.
3: A calculadora pode ser acessada no endereço simuladordesenrola.fazenda.gov.br. Para quem prefere atendimento presencial ou não tem facilidade com as ferramentas digitais, também é possível renegociar as dívidas indo a uma das mais de 10 mil agências dos Correios espalhadas pelo país. Reportagem Gabriela Noronha.
1: E na hora de renegociar as dívidas, cuidado com golpes.
2: O Ministério da Fazenda alerta para um golpe que usa um site falso do novo Desenrola Brasil para enganar pessoas interessadas em renegociar dívidas.
6: A página imita canais oficiais e promete limpar o nome do usuário em até 5 dias. Segundo o Ministério, os golpistas pedem consulta de CPF para verificar uma suposta elegibilidade ao programa, coletam informações pessoais e cobram pagamentos via Pix sob a justificativa de taxas administrativas e processamento eletrônico. O site também usa um chat para levantar informações sobre o tipo de dívida, como a do cartão de crédito, por exemplo. A pasta reforça que não existe cobrança de taxa para participar do novo Desenrola Brasil. Vale lembrar que o site oficial do programa está disponível na página do Ministério da Fazenda, gov.br/fazenda. Dilson Santa Fé, para a Voz do Brasil.
1: Proteger a Amazônia e as fronteiras para fortalecer a soberania nacional.
2: É o que pretende o programa Território Seguro e Amazônia Soberana, lançado hoje em Manaus.
1: A iniciativa tem como foco 7 territórios prioritários, onde vivem 38 etnias indígenas.
7: A iniciativa faz parte do Plano Brasil contra o Crime Organizado e integra várias forças do governo federal para enfrentar à criminalidade. O ministro da Justiça e Segurança,

0: Pública, Wellington César Lima e Silva, destacou que as facções que agem na Amazônia Legal são diferentes dos grupos criminosos de São Paulo e Rio de Janeiro. Por isso, o programa deve atender a segurança regional e combater crimes divididos em quatro pilares.
1: O primeiro pilar é o lucro. Aqui, o ouro do garimpo ilegal, a madeira sem origem, a terra grilada, a cocaína que desce os rios. O segundo pilar é o controle a partir das prisões e dos territórios dominados, de onde lideranças articulam atividades criminosas. O terceiro pilar é o poder armado, alimentado pelo mercado ilegal de armas que cruza as fronteiras norte e oeste do país. E finalmente, o quarto pilar é a violência letal contra ribeirinhos, contra lideranças indígenas, contra agentes públicos.
0: O programa tem como foco 7 territórios prioritários, onde vivem 38 etnias indígenas e tem investimento inicial de 209 milhões de reais. A ideia é combinar ações de repressão, prevenção e fortalecimento das economias locais a fim de evitar que indígenas sejam cooptados pelo crime. Como explica o ministro dos Povos Indígenas, Eloy Terena.
2: Nós detectamos aí dentro dos territórios, além dessas facções, elas vão assediando os indígenas. E muitos indígenas acabam sendo assediados por falta de oportunidade, por não ter outros meios de sobrevivência, sem ter também o apoio para realizar suas atividades próprias, né? Então, não tem perspectiva de vida. Então, é a partir dessa dimensão que o Estado precisa agir.
0: O programa Brasil contra o Crime Organizado foi lançado no dia 12 de maio para desarticular as estruturas econômicas, operacionais e territoriais que sustentam as organizações criminosas. Reportagem Luana Karen.
3: Mais de 19 milhões de famílias em todo o país começam a receber hoje a parcela do mês de maio do Bolsa Família.
4: O repasse foi unificado em 217 municípios brasileiros às famílias que vivem em áreas em emergência ou calamidade pública reconhecidas pelo governo do Brasil.
3: E uma novidade, a partir de hoje as famílias beneficiárias podem contar com um aplicativo renovado.
4: Quem explica pra gente é o ministro do Desenvolvimento e Assistência Social, Família e Combate à Fome, Wellington Dias.
5: É uma ferramenta que permite a cada família beneficiária poder dar solução a problemas que tenha. Por exemplo, por que que teve um bloqueio? Lá no aplicativo você vai conseguir saber e vai conseguir ali dar a solução. Também é uma ferramenta para acessar vários programas além do Bolsa Família. O Minha Casa Minha Vida, como é que eu faço para me cadastrar? O programa Gás do Povo, Luz do Povo, o programa Pé de Meia, ou seja, são várias portas que se abrem para o público do Bolsa Família.
3: E essas foram as notícias do Governo do Brasil.
4: Fique agora com as notícias do Poder Judiciário e do Congresso Nacional. Boa noite.
3: Boa noite para você, até amanhã.
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8: STF invalida lei do Espírito Santo que permite aos pais vetar filhos em aulas sobre gênero e sexualidade.
9: STJ recebe nova denúncia contra ex-governador do Acre em ação por fraude e desvio em obras públicas.
8: TSE realiza confirmação do teste público da urna.
9: Boa noite, eu sou Marcela Luiza.
8: E eu sou Walter Lima.
9: Supremo Tribunal Federal invalida a lei do Espírito Santo que permitia a pais vetar filhos em aulas sobre gênero e sexualidade.
8: Na mesma sessão virtual, o STF também declarou inconstitucional uma lei de Betim, em Minas Gerais, que proibia o uso da chamada linguagem neutra nas escolas. Marta Ferreira.
10: A norma capixaba foi questionada no Supremo pela Aliança Nacional LGBTI+, pela Associação Brasileira de Famílias Transafetivas e pela Associação Comunitária Cultural e de Apoio Social, Fórum Nacional de Travestis e Transsexuais Negras e Negros. Prevaleceu o voto da relatora ministra Carmen Lúcia. Para ela, o legislativo capixaba extrapolou sua competência constitucional ao tratar de diretrizes e bases da educação, matéria reservada à União. Na avaliação da ministra, a norma interferiu indevidamente no currículo pedagógico, cujas regras são disciplinadas pela Lei de Diretrizes e Bases da Educação Nacional. Na mesma sessão virtual, os ministros também declararam inconstitucional a Lei 7.015 de 2022 do município de Betim, em Minas Gerais, que proibia o uso da chamada linguagem neutra nas escolas. O relator da ação, o ministro Luiz Fux, afirmou que o tribunal tem jurisprudência consolidada, segundo a qual estados e municípios não podem proibir o uso da linguagem neutra em instituições públicas ou privadas de ensino, por se tratar de matéria vinculada às diretrizes educacionais, cuja competência é da União.
9: Corte Especial do STJ recebe nova denúncia contra o ex-governador do Acre, Gladson Cameli.
8: Agora, o político é acusado pelos crimes de peculato, desvio e fraude à licitação por supostas irregularidades na contratação de obras para rodovia estadual em Cruzeiro do Sul. Fátima Uchoa.
11: Com a decisão, o ex-governador se tornou réu em mais uma ação penal. A Corte Especial já o havia condenado a 25 anos e 9 meses de reclusão, a maior pena já aplicada pelo STJ em uma ação penal originária, segundo o Ministério Público Federal, no início do primeiro mandato no governo do Acre, em 2020, o então governador Gladson Cameli teria articulado esquema para frustrar o caráter competitivo da licitação para obras de duplicação da AC-405, direcionando o contrato para a construtora Colorado, empresa ligada à família dele. A acusação também aponta suposto superfaturamento no contrato. A relatora na Corte Especial é a ministra Nancy Andrighi.
9: Moradores da Ilha do Marajó, no Pará, buscam atendimento no mutirão da Justiça do Trabalho.
8: O mutirão é uma parceria com o Conselho Nacional de Justiça. Luma Soares.
12: Os atendimentos começaram cedo em Portel, na Ilha do Marajó. Centenas de pessoas enfrentaram filas na madrugada para garantir serviços como orientações trabalhistas, emissão de documentos, previdência e atendimento de saúde. Os atendimentos vão até sexta-feira, dia 22, das 8 da manhã às 6 da tarde.
9: O Tribunal Superior Eleitoral realizou a confirmação do teste público da urna.
8: Os investigadores validaram as correções e aprimoramentos nos sistemas eleitorais. Fábio Ruas.
13: O teste de confirmação foi realizado entre os dias 13 e 15 de maio. Os testes comprovaram mais uma vez a segurança do sistema eleitoral brasileiro. Ficou constatado que nenhum dos quatro achados do teste da urna, realizado no final do ano passado, fragilizou o sigilo e a integridade do voto, que são os pilares do processo eleitoral do país.
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9: Uma boa noite.
8: E até amanhã.
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14: Eu sou Paula Groba.
15: E eu sou Ricardo Nakaoka.
14: E estes são os destaques de hoje do Jornal do Senado, que começa agora.
15: Cinco estados são premiados no Senado por avanço na alfabetização infantil.
14: Presidente do Banco Central participa de audiência com senadores para prestação de contas e esclarecimentos sobre o Banco Master.
15: Senado debate criação do Estatuto da Poupança para proteger famílias endividadas.
16: Boa noite.
17: Boa noite.
16: Aprender a ler e escrever na idade certa pode definir todo o futuro escolar de uma criança. E alguns estados brasileiros têm conseguido avançar nesse desafio.
17: Hoje, o Senado homenageou 5 governadores que se destacaram pelos resultados na alfabetização de crianças de até 8 anos, reconhecendo políticas públicas que melhoraram o desempenho dos alunos nos primeiros anos da educação básica. Os detalhes na reportagem de Rodrigo Rezende.
18: O reconhecimento é feito a partir de critérios técnicos que levam em conta 4 eixos de avaliação: resultados de alfabetização, equidade, formação de professores e regime de colaboração. O senador Cid Gomes, do PSB do Ceará, que propôs a iniciativa e presidiu a homenagem, afirmou que a premiação é um incentivo para que mais governantes invistam em educação.
19: Hoje, consolidamos a tradição que iniciamos em 2025. Confirmamos o compromisso desta casa com a educação, com a democracia e com a superação das desigualdades. Deixamos claro que os esforços dos governantes que lutam por uma educação de qualidade não passarão desapercebidos.
18: Juliano Manzep, representante do governador de Mato Grosso, Otaviano Pivetta, afirmou que o prêmio é resultado de um trabalho coletivo.
20: Esse prêmio não é apenas do governo. Nós dedicamos ele também a todos os gestores, professores, diretores de escolas, prefeitos municipais e toda a classe educadora.
18: Erivonaldo Alves, secretário de Educação da Paraíba, representante do governador Lucas Ribeiro, ressaltou que a alfabetização na idade certa abre diversas portas durante a vida.
21: Em nome de cada aluno paraibano, de 6 a 7 anos de idade, que descobre o mundo através da leitura. Alfabetizar não é apenas um favor, é um direito que todas as crianças têm.
18: O governador do Piauí, Rafael Fonteles, saudou a parceria entre os entes federados na conquista de bons números de alfabetização no estado.
22: Sabemos que essa é uma política executada pelos municípios diretamente, mas pode e deve ser apoiada pelos estados e pelo governo federal.
18: O governador do Ceará, Eumano de Freitas, ressaltou a longevidade das políticas educacionais no estado.
23: É também motivo de orgulho fazer parte de um projeto educacional que se tornou referência nacional e que foi construído com visão de longo prazo, compromisso público e continuidade administrativa.
18: O Comitê Técnico da Comenda conta com representantes do Ministério da Educação, do INEP, do Unicef e de instituições ligadas à educação, caso da Fundação Roberto Marinho, Fundação Lehman, Associação Bem Comum e o Instituto Natura.
16: O senador Marcelo Castro, do MDB do Piauí, cobrou uma decisão definitiva do Supremo Tribunal Federal sobre a divisão dos royalties do petróleo. Hoje, a maior parte desses recursos fica concentrada em 3 estados produtores: Rio de Janeiro, São Paulo e Espírito Santo.
17: Em 2012, o Congresso aprovou novas regras para ampliar a participação dos estados não produtores, mas a lei acabou suspensa pelo STF em 2013. Neste mês, o julgamento foi retomado, mas voltou a ser interrompido após pedido de vista do ministro Flávio Dino.
24: 86% ficam no Rio de Janeiro, 4,4% no Espírito Santo, 0,6% em São Paulo. Somando tudo, 94% dos royalties do petróleo do Brasil ficam em 3 estados, especialmente em um único estado do Brasil.
16: E outra decisão recente do Supremo Tribunal Federal teve impacto direto nas relações de trabalho e nos direitos das mulheres.
17: O STF considerou constitucional a lei aprovada pelo Senado em 2023, que prevê medidas para promover a igualdade salarial entre homens e mulheres nas empresas. A norma vinha sendo questionada por entidades empresariais e trabalhistas. A reportagem é de Raíssa Abreu.
25: A iniciativa do governo, aprovada pelo Senado em junho de 2023, obriga empresas a divulgarem periodicamente salários e critérios de remuneração de seus funcionários e a adotarem medidas para correção de desigualdades entre salários de homens e mulheres na mesma função. O ministro Alexandre de Moraes considerou que a lei cumpre o objetivo de promover a transparência e enfrentar a desigualdade. Para a relatora da proposta no Senado, a senadora Tereza Leitão, do PT de Pernambuco, ainda há muito por fazer.
26: Eu acho que o primeiro ponto a ser feito é essa radiografia da situação, porque existe já a disparidade. E quando você dá o corte racial, é ela aumenta, como também cortes regionais, cortes territoriais. Então, esse mapa, a gente precisa se valer dele para poder fazer as políticas de reparação, de superação dessa realidade.
25: Mulheres recebem, em média, 21% a menos que os homens. Quando o recorte é racial, a diferença salarial entre homens brancos e mulheres negras é de 53%.
14: Audiência com o presidente do Banco Central, renegociação de dívidas rurais e propostas para garantir a gratuidade do PIX movimentam a agenda das comissões do Senado nesta semana.
17: Projetos sobre protocolo antirracista e militarização de escolas também estão entre os destaques. Repórter Marcela Diniz.
0: Na terça, a Comissão de Assuntos Econômicos ouve o presidente do Banco Central, Gabriel Galípolo, entre outros assuntos, sobre a fraude do Banco Master e as providências do BC com relação ao BRB, Banco de Brasília. O colegiado também pode votar a utilização do Fundo Social do Pré-Sal para a renegociação de dívidas de produtores rurais. Para o presidente do colegiado, senador Renan Calheiros, do MDB de Alagoas, a crise é grave e demanda solução urgente.
1: Problemas climáticos com problemas macroeconômicos, guerras, câmbio baixo, mercado reduzido, juros altíssimos, as suas garantias foram comidas pela remuneração desses juros absurdos.
0: Também na terça, a Comissão de Educação analisa o protocolo antirracismo, misoginia e demais preconceitos nas escolas. Na quarta, a Comissão de Constituição e Justiça poderá votar a PEC que amplia a autonomia do Banco Central e garante gratuidade do PIX. E na quinta, tem debate na Comissão de Educação sobre militarização de escolas públicas. O pedido de audiência cita agressões, punições desmedidas e outras violações em ambiente escolar.
14: Já no plenário, os senadores devem votar nesta semana o projeto de lei complementar que garante a manutenção de incentivos de tributos federais a pessoas jurídicas sem fins lucrativos, independentemente de sua qualificação.
17: A pauta de votações desta semana também inclui indicações para a representação do Brasil no exterior e para o Conselho Nacional de Justiça, aumento de prazo para contestar a autoria de crimes praticados no ambiente doméstico e ainda a criação da Política Nacional para Estudantes com Altas Habilidades ou Superdotação.
14: Guardar dinheiro no fim do mês ainda é um desafio para milhões de brasileiros endividados. Para estimular a criação de reservas financeiras e reduzir o superendividamento, um projeto em análise no Senado cria o chamado Estatuto da Poupança.
17: A proposta prevê mudanças no FGTS, incentivos ao hábito de poupar e novas regras para contratos de crédito. Os detalhes com a repórter Patrícia Oliveira.
2: A proposta do senador Confúcio Moura, do MDB de Rondônia, cria uma política de orientação para o consumo consciente, por meio de educação financeira, além de incentivos à poupança. Entre as medidas está a criação de prêmios para trabalhadores com saldo no FGTS e para bons pagadores. O projeto também prevê o direito ao arrependimento, com um prazo para reflexão de quem solicitar um empréstimo bancário antes que seja finalizado. Confúcio Moura destaca que facilidades como compras pela internet estimulam o consumo desnecessário por impulso e o endividamento pode levar a decisões arriscadas, como apostas online ou empréstimo consignado.
3: O crédito, que deveria funcionar como apoio momentâneo, passou a ocupar o espaço da renda. Virou ponte para atravessar o mês. Virou instrumento de sobrevivência.
2: O projeto ainda proíbe o aumento automático do limite do cartão ou do cheque especial. E as faturas deverão informar o valor total dos financiamentos em reais.
17: Com edição de Paula Gromba e trabalhos técnicos de João Lira, o Jornal do Senado fica por aqui. Acompanhe agora as notícias da Câmara dos Deputados. Boa noite.
14: Boa noite e até amanhã.
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5: Avança a proposta que cria a política de proteção às pessoas com ostomia.
10: Câmara analisa projeto que regulamenta a atuação do síndico profissional.
5: Deputados debatem obrigação do SUS aceitar exame em clínica privada.
6: Boa noite. O plenário pode votar projeto que obriga o SUS a aceitar exames feitos em clínicas privadas. Entenda na reportagem de Antônio Vital.
7: Ganhou o regime de urgência e pode ser votado a qualquer momento no plenário da Câmara, projeto que obriga o Sistema Único de Saúde, o SUS, a aceitar exames realizados em clínicas privadas. A justificativa é que isso poderia acelerar o tratamento de pacientes que enfrentam filas e demora na realização de exames no sistema de saúde público. A proposta condiciona a aceitação dos exames privados aos prazos de validade e padrões de qualidade a serem definidos pelo Ministério da Saúde. Com regime de urgência, o projeto pode ser votado diretamente no plenário da Câmara, sem passar pela análise das comissões permanentes da Casa. Mas a votação da urgência provocou debate no plenário. Deputados aliados ao governo criticaram a proposta, com o argumento de que os médicos do SUS hoje não são impedidos de aceitar esses exames e que, se o projeto virar lei, pode beneficiar pacientes que têm condições de pagar. Foi o que disse o deputado Jorge Sola, do PT da Bahia.
8: Não existe nenhuma barreira para que exames feitos na rede privada sejam utilizados pelo SUS. O que existe são critérios da qualidade dos exames que são realizados, serem confiáveis ou não. Esse projeto vai oficializar problemas graves, onde muitas vezes um paciente passa na frente de uma fila existente porque ele tem condição de pagar os procedimentos diagnósticos.
7: O autor do projeto, o deputado Nicolas Ferreira, do PL de Minas Gerais, diz que o uso de exames feitos em clínicas privadas poderia resolver o problema das filas e atrasos no atendimento da rede pública.
9: Quero dizer bem claro que isso é um projeto técnico, um projeto que vem de uma demanda de pessoas reais que precisam de agilidade, tempo e recurso, que serão ali realmente beneficiados, porque ele pode fazer o exame privado e já chegar com o SUS com esse exame para poder ajudar no atendimento. Então, realmente, a união tanto do SUS quanto da rede privada para poder melhorar a saúde no nosso país.
7: Ainda não há data para votação no plenário da Câmara do projeto que obriga o Sistema Único de Saúde a aceitar exames realizados em clínicas privadas. Da Rádio Câmara de Brasília, Antônio Vital.
11: Votação.
12: Câmara aprova projeto que garante acesso à reprodução assistida para mulheres em tratamento de câncer. A repórter Sofia Peçanha nos conta como deve funcionar.
13: A Câmara dos Deputados aprovou o projeto que estabelece a Política Nacional de Atenção Integral em Reprodução Humana Assistida. Apresentada pela deputada Isa Arruda, do MDB de Pernambuco, a proposta garante o acesso a serviços de reprodução assistida a mulheres em tratamento de câncer que possa afetar a sua fertilidade ou com diagnóstico de endometriose. Segundo a relatora na Comissão de Saúde, a deputada Jandira Fegali, do PSDB do Rio de Janeiro, a medida é necessária para garantir que a política, hoje baseada em portarias do Ministério da Saúde, tenha perenidade e aplicação uniforme em todo o país, oferecendo atendimento seguro a todas as pacientes.
27: A colaboração entre diferentes esferas é fundamental para assegurar a qualidade e a uniformidade do serviço prestado, já que a governança colaborativa melhora os resultados de políticas públicas complexas como as da saúde.
13: O projeto prevê que o Sistema Único de Saúde, o SUS, assegura o acesso a serviços de reprodução assistida em todas as unidades federativas. Porém, quando a rede do SUS for insuficiente, o poder público poderá recorrer a serviços privados filantrópicos ou sem fins lucrativos. Além disso, o texto garante o acesso ao congelamento de óvulos e a outros serviços de reprodução assistida para mulheres que passam por tratamento de câncer, protegendo o direito à maternidade e a preservação da fertilidade antes de procedimentos que possam prejudicá-la, como afirma a deputada Jandira Fegali.
27: Dessa forma, a possibilidade de preservar a fertilidade oferece uma perspectiva positiva e um ganho significativo na qualidade de vida para as pacientes oncológicas, o que reduz o impacto psicológico associado à perda da capacidade de ter filhos biologicamente.
13: Quando a proposta estiver valendo como lei, todos os procedimentos de reprodução assistida deverão constar da tabela de procedimentos do SUS, garantindo financiamento adequado e acesso integral aos serviços. O projeto que garante acesso à reprodução assistida para mulheres em tratamento de câncer segue para análise do Senado. Da Rádio Câmara de Brasília, Sofia Peçanha.
11: Saúde.
6: Pessoas que passaram por um procedimento cirúrgico chamado ostomia são o foco de um projeto que está sendo examinado na Câmara. O repórter José Carlos Oliveira tem os detalhes.
15: avança na Câmara dos Deputados a proposta de criação da Política Nacional de Proteção às Pessoas com Ostomia, ou seja, aqueles pacientes que passaram por cirurgia para fazer uma abertura de ligação direta entre um órgão interno e o exterior do corpo. A intenção é garantir direitos, inclusão social e assistência integral a essas pessoas. A proposta do deputado Clodoaldo Magalhães, do PV de Pernambuco, já havia sido alterada na Comissão de Defesa dos Direitos das Pessoas com Deficiência. O texto ganhou ainda mais abrangência após aprovação na Comissão de Trabalho, com relatoria da deputada Flávia Moraes, de Goiás.
18: A gente busca justamente abranger aos outros tipos de ostomia, então a gente trata da ostomia, tanto pode ser na traqueia, quanto pode ser no intestino, e também da situação daquela ostomia provisória, que é temporária, aquela que vai ficar por um tempo e depois ela fecha, e aquela que é constante, permanente, né? Então tudo isso requer cuidado diferenciado, e a gente fez então esse detalhamento, e com isso a gente vai ter aí um marco legal importante em relação ao paciente ostomizado.
15: Entre os benefícios previstos estão distribuição gratuita e regular de equipamentos e materiais de ostomia pelo SUS, isenção de impostos sobre produtos e acessórios específicos para a ostomia, centros de referência especializados com atendimento multidisciplinar em todo o país, programas de reabilitação física e reinserção social e laboral, adaptação de banheiros públicos e campanhas de conscientização e educação. O texto ainda protege o paciente de demissão desde a indicação médica para a cirurgia até 12 meses após o retorno ao trabalho. Flávia Moraes comentou a importância da política nacional.
18: Projeto muito relevante, com certeza ele vai trazer uma dignidade, uma qualidade de vida muito diferente para esse paciente, que muitas vezes sofre constrangimento no local de trabalho, por falta de adaptação, nos banheiros, por falta de adequação.
15: A proposta de Política Nacional de Proteção às Pessoas com Ostomia ainda vai passar pela análise das comissões de saúde, de finanças e tributação e de Constituição e Justiça. Da Rádio Câmara de Brasília, José Carlos Oliveira.
19: Trabalho.
20: Charles Fernandes, do PSD da Bahia, defende a votação urgente de proposta que regulamenta a aposentadoria especial dos agentes comunitários de saúde e de combate a endemias. O deputado afirma que o texto garante justiça e valorização aos trabalhadores.
21: O que que é esse projeto? Vai trazer a segurança jurídica, vai trazer uma segurança para todos os agentes comunitários de saúde, uma aposentadoria especial. Os homens com 52 anos e as mulheres com 50 anos. Os agentes comunitários de saúde, eles trabalham no dia a dia, caminhando nas ruas com poeira, com lama, com sol quente. Então é necessário e é importante regulamentar aposentadoria especial dos agentes comunitários de saúde.
22: Charles Fernandes lembra que os agentes comunitários de saúde e de combate a endemias prestam a primeira assistência às famílias, exercendo papel essencial na atenção básica ao acompanhar de perto a realidade dos bairros, das comunidades rurais e do interior do país.
19: Comissões.
20: É cada vez mais comum que condomínios tenham como síndico alguém que não mora no local. Por isso, a Câmara está examinando uma proposta que regulamenta a atividade do síndico profissional. A reportagem é de Luiz Cláudio Canuto.
23: Projeto aprovado na Comissão de Trabalho regulamenta a profissão de síndico profissional. O autor da proposta, deputado Paulo Alexandre Barbosa, lembra que o Código Civil de 2002 estabelece que a Assembleia do Condomínio pode escolher síndico que não more no condomínio para exercer a administração, o que possibilitou o surgimento do síndico profissional, uma alternativa cada vez mais comum nos condomínios brasileiros. Há, inclusive, empresas condominiais. Na opinião do deputado, isso mostra busca por mais profissionalismo na gestão condominial, além de resolver o problema de muitos condomínios onde ninguém quer assumir a função. O projeto foi apresentado para regulamentar a figura do síndico profissional no ordenamento jurídico brasileiro e estabelecer regras de contratação, atribuições e responsabilidades, e também prevenir conflitos, dando maior segurança jurídica para todos. O relator da proposta na comissão foi o deputado Léo Prates, da Bahia. Ele modificou o texto original, que previa como pré-requisito para o síndico profissional ter completado o ensino médio. Pela nova versão, a formação exigida é de tecnólogo em gestão de condomínio ou graduação em administração ou direito, além de inscrições nos conselhos regionais de administração ou na OAB.
24: Surgiu a necessidade do Congresso Nacional regular essa atividade. Esse projeto, logicamente,
0: nos interessou, porque é um bom debate, e nós conseguimos a aprovação, graças a Deus, unânime, na criação da profissão de síndico profissional, protegendo a sociedade, porque a gente acha que tem que ter uma qualificação para se exercer, já que não é uma atividade tão simples, ele tem que cuidar de terceirização de mão de obra, ele tem que cuidar de obras de engenharia, uma série de atividades que são atinentes à vida condominial. Então, nós aceitamos a profissão, por exemplo, de técnico em administração, que é nível médio, mas é o mínimo que a gente pode exigir de uma pessoa que vai cuidar de tantas vidas. Então, a gente acha que o projeto saiu redondo, agora ele segue a tramitação na Câmara, e eu acho que ele com certeza vai ter um fim, porque é necessário regular essa profissão que já é exercida por uma série de pessoas.
23: O projeto que regulamenta a profissão de síndico profissional já está na Comissão de Constituição e Justiça. Da Rádio Câmara de Brasília, Luiz Cláudio Canuto.
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2: Segurança Pública.
3: Os deputados aprovaram participação social na elaboração de políticas no plano para enfrentar violência contra a mulher. Acompanhe na reportagem de Júlia Lopes.
16: A Câmara dos Deputados aprovou o projeto que assegura a participação de instituições da sociedade civil na elaboração das políticas de segurança previstas no Plano Nacional de Prevenção e Enfrentamento à Violência contra a Mulher. O projeto muda a Política Nacional de Segurança Pública e Defesa Nacional, que tem entre seus instrumentos o Plano de Enfrentamento à Violência contra a Mulher. A proposta do deputado Marangoni prevê que a participação da sociedade civil no plano tenha caráter opinativo e seja voltada principalmente à rede de atendimento à mulher. Entre as diretrizes do plano estão a proteção da família, o atendimento humanizado, a não revitimização da mulher, além da assistência às vítimas e seus familiares e o incentivo à denúncia. Para a relatora da proposta na Comissão de Defesa dos Direitos da Mulher, deputada Laura Carneiro, do PSD do Rio de Janeiro, a medida fortalece o combate à violência contra a mulher.
17: À disposição do Estado, nas suas três esferas, favorecer a atuação pela defesa da vida da mulher, com auxílio opinativo das instituições da sociedade civil, que dispõe de conhecimento e atuação sobre o tema, e estou convencida, portanto, que promoveremos avanços concretos na incorporação do olhar e da experiência da sociedade civil num problema da violência contra a mulher.
16: Atualmente, o Brasil conta com diversas ONGs que atuam na defesa dos direitos das mulheres, na promoção da igualdade de gênero e no enfrentamento à violência. Aprovado pelas comissões, o projeto amplia a participação da sociedade no Plano Nacional de Prevenção e Enfrentamento à Violência contra a Mulher, poderá seguir diretamente para o Senado, sem necessidade de votação pelo plenário. Da Rádio Câmara de Brasília, Júlia Lopes.
2: Política.
1: O Conselho de Ética da Câmara dos Deputados aprovou a suspensão de parlamentares envolvidos na ocupação da mesa diretora ocorrida em agosto de 2025. Para Chico Alencar, do PSOL do Rio de Janeiro, a medida é importante para a preservação do decoro e da democracia.
3: Chico Alencar destaca que o placar de 15 votos favoráveis e 4 contrários reflete o entendimento do colegiado sobre a gravidade da obstrução dos trabalhos da Câmara. O deputado também critica a posição de operadores do direito que apoiam atos contra o Estado Democrático.
2: Justiça.
1: Boletins de ocorrência poderão ter o mesmo modelo em todo o país. A ideia é garantir que as informações importantes estejam no documento e facilitar a comparação dos registros de crimes entre os estados. A reportagem é de Maria Neves.
25: A Comissão de Segurança Pública da Câmara dos Deputados aprovou o projeto que exige a utilização de boletins de ocorrência padronizados por todos os integrantes do Sistema Único de Segurança Pública. Atualmente, cada estado adota um modelo próprio de coleta de dados sobre crimes. A proposta do deputado Eduardo Veloso, do Acre, determina ainda que os dados dos boletins de ocorrência sejam incluídos no Sistema Nacional de Informações de Segurança Pública, prisionais, de rastreabilidade de armas e munições, de material genético, de digitais e de drogas. De acordo com Eduardo Veloso, a padronização dos boletins de ocorrência vai possibilitar a uniformidade dos registros e garantir que todas as informações relevantes sejam coletadas. O parlamentar ainda defende que a centralização dos dados no Sistema Nacional de Informações de Segurança Pública vai permitir a análise mais detalhada das ocorrências, o que facilita a identificação de padrões e tendências de criminalidade. Com isso, ele acredita que será mais fácil, inclusive, combater o crime.
2: Essa proposta vai facilitar, padronizar e agilizar a ocorrência em si, fazendo com que a gente tenha também uma resposta mais rápida para o cidadão, vai fazer com que a polícia seja mais efetiva e vai fazer com que aqueles criminosos sejam capturados mais rápido, né? Porque hoje a gente tem uma dificuldade, principalmente nesses pequenos furtos, de uma interligação dos sistemas. E isso aqui vai fazer com qualquer que seja o tipo de ocorrência, essa ligação. Então, eu acredito muito nessa proposta.
25: Ao defender a proposta, o relator, deputado delegado Fábio Costa, do PP de Alagoas, também sustentou que a padronização e a integração dos dados vai facilitar a cooperação entre as forças de segurança e melhorar o combate à criminalidade. Para o parlamentar, a uniformização dos registros vai resultar em dados mais completos, consistentes e comparáveis entre os estados, o que melhora a qualidade das análises. Na opinião de delegado Fábio Costa, esses avanços vão abrir espaço para novas ferramentas de inteligência, estatística e monitoramento. Ele afirma ainda que, com isso, a administração pública poderá tomar decisões mais eficazes. O projeto que padroniza os boletins de ocorrência em todos os estados do país ainda será analisado pela Comissão de Constituição e Justiça. Da Rádio Câmara de Brasília, Maria Neves.
4: Turismo.
5: A Câmara aprovou o projeto que cria a Rota Turística Religiosa do Cariri, interligando os municípios cearenses de Juazeiro do Norte, Crato, Barbalha e Santana do Cariri. Autor da matéria, Yuri do Paredão, do MDB, afirma que a intenção é valorizar o patrimônio cultural e histórico da região.
8: Essa conquista fortalece a fé, valoriza a cultura do nosso povo e gera mais emprego, renda e oportunidades para a nossa região. O Cariri ganha ainda mais reconhecimento nacional como um dos maiores patrimônios religiosos e culturais do Brasil. Seguimos trabalhando com compromisso para levar mais desenvolvimento ao Cariri e a todo o Ceará.
9: O texto prevê que o governo federal poderá cooperar com o estado e os municípios para melhorar a infraestrutura e o atendimento aos romeiros que visitam os monumentos da fé. Yuri do Paredão acredita que o reconhecimento oficial vai atrair mais investimentos para o turismo religioso no Ceará.
5: Termina agora o Jornal Câmara dos Deputados com trabalhos técnicos de Everson Urani e apresentação de Val Monteiro e Márcio Aquilissardi. Uma boa noite para você.
9: Você fica com as notícias do Tribunal de Contas da União. Boa noite.
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10: O Tribunal de Contas da União fez auditoria para avaliar o uso dos recursos federais destinados à Previdência Social em 2025. Neste ano, o programa deve movimentar cerca de R$1,3 trilhão de reais. A Previdência é uma das maiores políticas públicas do país e garante aposentadorias, pensões e outros benefícios a milhões de brasileiros. A fiscalização analisou se os recursos estão sendo aplicados de forma eficiente e se contribuem para ampliar a proteção social e reduzir desigualdades. O TCU identificou que há espaço para melhorar a relação entre planejamento, monitoramento e execução das ações. Segundo a auditoria, o desafio é fazer com que o planejamento reflita com mais precisão os gastos e os resultados esperados. O tribunal fez recomendações para aprimorar a gestão e fortalecer a política. 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
11: 20 horas.
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13: Olá a todas as pessoas que nos assistem. Este é o Conexão Unesp Entre Egressos, um programa que visa refletir sobre a trajetória acadêmica e profissional de unespianos que fazem parte da história da universidade nestes 50 anos. É Entre Egressos porque eu, egressa do curso de Comunicação Social, Habilitação em Jornalismo, pela Faculdade de Arquitetura, Artes, Comunicação e Design, vou conduzir esse bate-papo junto a unespianos. E aqui comigo, unespiano do bacharelado em Música do Instituto de Artes da Unesp, Pedro Visocas. Pedro, muito obrigada por sua participação aqui conosco.
14: Eu que agradeço o convite.
13: Pedro, você, aluno do nosso Instituto de Artes, nós estamos gravando essas entrevistas no Centro de na Coordenadoria de Desenvolvimento Profissional e Práticas Pedagógicas da Unesp, que fica no Ipiranga. E aqui era a sede do Instituto de Artes antes de migrarmos para Barra Funda. E você chegando aqui para essa gravação, a primeira coisa que você me contou foi...
14: que eu sou formado neste campus. Eu estou muito feliz de estar de volta aqui.
13: E por que que a música, como que a música surge na sua vida? Mas antes disso, como que a Unesp surge na sua vida?
14: A Unesp surge na minha vida desde o meu primeiro dia de vida, porque eu sou nascido no hospital universitário da Unesp, no campus de Botucatu, no hospital de medicina. Meu pai era professor da Unesp. Meu pai, ele era professor no campus Botucatu, do curso de genética. E quando eu nasci, eu sou de 85, meu pai era professor lá. Então, o parto da minha mãe, quem realizou o parto da minha mãe foram alunos do meu pai. Então, eu nasci
13: do curso de medicina da Unesp.
14: Exatamente. Eu nasci, eu sou unespiano raiz.
13: E você frequentou muito o espaço lá do campus em Botucatu quando criança, já que seu pai tinha esse vínculo?
14: Olha, infelizmente não, porque a nossa família é de Piracicaba. Então, eu nasci na Unesp, em Botucatu. Mas aos 2 anos de idade, a minha mãe e meu irmão, a gente se mudou para Piracicaba. Meu pai dava aula em Botucatu e passava o final de semana em Piracicaba. Porque, como éramos pequenos, as mães dos nossos pais estavam lá. Então, a mãe da minha mãe, a mãe do meu pai. Então, tinha essa ajuda dos avós. Né? Então, a gente foi a Piracicaba. Eu cresci, na verdade, em Piracicaba.
13: E aí a Unesp fazia parte desse cotidiano com o seu pai.
14: Com certeza.
13: E aí você já tinha esse interesse desde pequeno em ser músico?
14: Não, foi... Na verdade, eu não lembro, porque meu pai e minha mãe são músicos amadores. Na verdade, minha mãe até fez faculdade de música, embora nunca tenha exercido profissionalmente. Meu pai foi músico amador. E no final, como na época dele o curso de música não era uma coisa tão desenvolvida, ele fez agronomia em Piracicaba, o campus da USP de agronomia. E se especializou em genética. Então, ele sempre gostou de música, mas como não era possível, foi fazer outra coisa. Minha mãe fez música, mas também foi trabalhar dando aula na escola pública, né? Educação artística, coisas assim. Quando eu era pequeno, eu e meu irmão, nossos pais colocaram a gente para estudar. Então, eu não vou falar que eu lembro, eu tenho vagas lembranças, mas eu sei.
13: Tem fotos, né, que mostram.
14: Exatamente. Eu sei que eu comecei com 4 anos de idade na escola de música de Piracicaba. Foi primeiro uma educação musical, alguma coisa assim. Aí, com 6 anos, eu comecei a estudar flauta doce, participava do coral de crianças. Com 8 anos de idade, eu entrei no curso de violino. Então, assim, não era assim, uau, quero ser músico. Era o ambiente que eu vivia. A escola de música foi um momento foi um lugar muito importante para mim, na verdade, porque eu passava muito tempo lá.
13: E aí isso, durante o ensino fundamental, o ensino médio, percorreu a sua vida.
14: Sim, eu entrei na escola de música com 4 anos, eu saí com 17. Né? Então, para uma criança, para um jovem de 17 anos, praticamente a vida toda, né? Aí, com 18 anos, com 17 anos eu prestei vestibular, eu saí do terceiro colegial, prestei vestibular, passei aqui na Unesp.
13: E aí você já, na época do vestibular ali, ensino médio, vou prestar a faculdade de música.
14: Sim, aí eu prestei USP, Unesp e Unicamp, eu passei nas três, mas a Unesp, desde a minha época e até hoje, ainda é o curso mais forte de música, assim. A Unicamp é muito boa também, mas o fato de estar em São Paulo... Normalmente os egressos da Unesp e os alunos da Unesp são sempre alunos muito fortes na música. Então eu escolhi vir para cá.
13: E aí você fez a habilitação em violino.
14: Exatamente. Sou formado em violino, bacharelado, habilitação em violino. Eu estudei nesse campus aqui, no Ipiranga, na Rodon Luiz Lasanha 400. Tanto que a hora que eu ouvi, eu falei, nossa, eu já vi tantas vezes esse... A hora que eu entrei...
13: Já frequentou muito aqui. Porque é um prédio tombado, então ele mantém toda a estrutura, a arquitetura da época que você estudou.
14: Amém. Ainda bem. Então, foi bem legal. Eu me formei aqui na Unesp, em violino. E saindo daqui, eu tive um convite para tocar na Orquestra Sinfônica Brasileira, no Rio de Janeiro. Fiquei um ano lá. E de
13: isso
14: lá...
13: Isso 2007, então,
14: né? Entre 2007 e 2008, isso. Porque eu acabo o meu curso em 2006, né? Mas 2006 até dezembro de 2006, né? Em agosto de 2007 eu fui pro Rio. Morei mais ou menos um ano lá.
13: Foi a sua primeira experiência profissional. Formado. Mas a gente voltando um pouquinho, né, Pedro? Resgatando os seus 4 anos de aqui. Bacharelado no Instituto de Artes. O que você se lembra? Entrei como calouro. E aí? O que te chamou a atenção?
14: Ah, foi muito legal. Olha, eu dizer que a Semana do Bicho que eu tive aqui foi muito legal. A gente teve contato, tem uma integração entre os cursos, né? Aqui tem, o Instituto de Artes tem um curso de música, de artes cênicas e artes gráficas, né? Desenho e tudo mais. E aí a licenciatura também em música. E assim, a convivência com os outros cursos. E eu acho que quando eu vim para a Unesp foi... uma das primeiras vezes na minha vida que eu gostei de estar num lugar tipo escola. Porque eu detestava a escola quando eu era jovem. O ensino médio foi horrível pra mim. Eu não gostava, nada. Não tinha afinidade com os meus colegas.
13: Mas fazer faculdade era uma questão de honra, assim.
14: Ah, com certeza. Não, não, eu queria muito fazer. Eu queria seguir os meus estudos. Na verdade, não é nem questão de honra. Não havia escolha. Meu pai também deixou assim, nossa, tem que fazer alguma faculdade. Aí você vê como a influência é, né? Ele falou, olha, você tem que fazer uma faculdade que dá futuro. Então, nada de fazer engenharia, biologia, vai fazer música. O cara é muito frustrado mesmo, né? Quer muito ter feito música.
13: Seu pai tava na vanguarda, acho que ele visionou onde meu filho vai chegar.
14: aí eu fui fazer mesmo, não havia outra opção. Eu vim fazer e fui muito feliz aqui. Aqui conheci... pessoas muito queridas. Tenho amigos até hoje do meu curso de música que a gente tem contato. Um dos meus melhores amigos conheci aqui. E é legal ver, né? Tipo, hoje é pai de duas crianças. Eu acompanhei o nascimento das duas. Trabalhamos juntos. É a primeira vez também que eu saí do país, que eu ganhei uma bolsa de estudos para fazer um festival na Alemanha. Ele também foi, que é um colega aqui meu da Unesp. O Marcel Balciunas, que fez percussão aqui. Então, eu tenho todo um carinho aqui com a universidade mesmo.
13: E lembrança das aulas, dos estúdios que aqui tinham. Como que era essa organização curricular à época, 2003, quando você entrou no nosso Instituto de Artes?
14: Olha, é diferente de hoje em dia. Eu acho que hoje o currículo do curso de música ele é muito mais amplo, né? E também... verdade seja dita, o instituto aqui, o campus aqui, ele é lindo, mas ele é um campus pequeno. Então, hoje, o atual campus na Barra Funda, ele é um campus muito maior. E eu falo para os alunos hoje em dia, né? Nossa, gente, vocês não têm ideia, o campus do IA do Ipiranga é tipo um andar e meio, no máximo, desse andar aqui da Barra Funda, né? Que são 5 andares lá na Barra Funda. Então... as disciplinas eram disciplinas bem tradicionais de um curso de música. Então, teoria, harmonia, canto coral, instrumento, música de câmara, história da música. Tem momentos assim, memoráveis de boas lembranças de professores aqui.
13: Por exemplo, conta uma pra gente, assim.
14: Ai, cara, olha. Tem uma disciplina de música, que é disciplina de música contemporânea. E a professora que dava aula era uma professora muito legal. E no final do curso, a gente tinha que tocar uma peça de música contemporânea ou música moderna. Na verdade, uma de música contemporânea e uma de música moderna. Moderna, pós-século XX. E o meu instrumento era violino. Só que tem uma peça de um autor chamado John Cage, que chama 4:33, que são 4 minutos e 33 segundos de silêncio. Então, quem quiser olhar no YouTube e ver, você vai ver que tem orquestras que fazem isso, banda de rock, cantor, que é simplesmente você se preparar para tocar e ficar 4 minutos e 33 segundos em silêncio. E eu fui fazer isso na minha prova de música moderna. Eu fui tocar essa peça. E a prova era no auditório aqui, com a classe assistindo, participando.
13: Com uma plateia.
14: Com a plateia, a professora lá. E eu subi sem o violino. Eu subi como se eu fosse performar no piano. E na hora que eu subi no palco, as pessoas viram e falaram: não, Pedro, ele não vai fazer isso. Aí eu subi, abri o piano, preparei o piano para tocar e fui tocar o 4:33. Só que era, tipo, foi uma sacanagem que eu tava fazendo, porque eu não precisava tocar mesmo, né?
13: Sim.
14: Aí a galera começou, putz, não... Aí um começou a rir, outro começou a rir também. Aí muita gente começou a dar risada, até a professora falou: ó, muito boa ideia, mas você vai ter que refazer a prova.
13: Não, falei, vamos ficar aqui.
14: Pô, professora. Mas e foi, e tudo bem, sabe?
13: Era esse clima cordial de...
14: E era gostoso. Era muito gostoso. Nossa, eu tenho excelentes memórias aqui da Unesp. Assim, tipo...
13: Projetos de extensão que você participou?
14: Eu não cheguei a participar de projetos de extensão, né? Porque logo no meu quarto mês aqui na Unesp, eu entrei numa orquestra jovem municipal, que é muito legal, que chama Orquestra Experimental de Repertório, que você passa por um processo seletivo, e eu entrei. E, digamos, essa foi minha extensão, que um pouco diferente, né?
13: Já entrou no universo profissional da música.
14: Tanto que a gente é chamado semiprofissional nessa orquestra, mas a gente realizava concertos e óperas no Teatro Municipal de São Paulo, que veio a ser minha futura casa de trabalho. Essa seria uma orquestra, digamos, jovem do teatro.
13: E aí você ficou durante a graduação, né? Sua orquestra jovem.
14: Todo o meu tempo da graduação.
13: Então, o tempo que você não estava aqui nesse prédio...
14: Eu estava lá no teatro.
13: Você estava lá no teatro. É. E aí, como que foi, né? A partir dessa experiência, então, que você teve com essa orquestra jovem, a inserção no mercado de trabalho. O que que o Pedro decidiu, assim? Né? Bateu na porta o 2006.
14: Né? Foi assim, eu tinha um desejo muito grande de fazer a pós fora do país. Porque meu pai fez fora, eu tive essa convivência. E na música é muito comum a gente sair para... ou ir para a Europa ou para os Estados Unidos estudar, né? Eu tinha muita vontade. Eu até conversava com uma professora aqui, a Dorothea Kerr, que tinha feito a pós dela nos Estados Unidos, na Indiana University. Era um lugar que eu visava aí. Mas aí eu fui participar do Festival de Campos do Jordão e eu fui bem classificado. Dentro do festival eu me destaquei e havia um professor holandês nesse festival. E esse professor, eu tive contato com ele, ele gostou de mim e eu e mais dois colegas do festival fomos convidados a ter aulas com ele na Holanda. E nesse mesmo festival de música, eu recebi um convite para ser músico convidado da Orquestra Sinfônica Brasileira no Rio. Então, assim...
13: E agora, o que, que eu faço?
14: Na verdade, deu tudo certo, porque o convite do professor era a partir de 2008, e isso estava em 2007. Isso foi julho de 2007. Eu me formei em dezembro de 2006, julho de 2007, eu fiz o festival de Campos do Jordão, onde eu recebi esses convites. E o professor holandês, chamado Kees Huisman, um nome diferente, ele falou, tá, só que você só vai conseguir começar em agosto de 2008.
11: Daqui a um ano.
14: É, então foi perfeito. Então eu fui pro Rio de Janeiro, toquei na Sinfônica Brasileira.
11: Aí mudou do estado de São Paulo para o Rio.
14: Foi muito emocionante, assim. E olha, fui muito feliz no Rio de Janeiro. Gostei bastante de lá. É, até fazia um esquema. Caía o salário, eu já comprava euro, assim, para economizar.
11: Porque você já estava nesse horizonte.
14: É, eu já estava me preparando. Não, eu já estava me preparando mesmo para ir. É, até nesse... Um pouco antes de eu ir para a Holanda, eu participei de um... De uma turnê muito doida, que eu acho que foi uma das coisas, experiências mais legais na minha vida, que o Sesc tem um projeto chamado Sonora Brasil. E é um projeto maravilhoso, que eles levam grupos de música e artes para os rincões do Brasil, os lugares mais, assim, às vezes que não tem tanto acesso. Nem todos os lugares são assim, claro. Mas, por exemplo, nesse mesmo festival de música que eu te falei, em 2007, eu também fui convidado para participar da orquestra do estado do Mato Grosso. Então, até que foi uma coisa meio legal, porque quando eu estava de folga no Rio de Janeiro, eu avisava, ó, tô de folga. Eles falavam, ah, então vem para cá. Aí eu ia pro Mato Grosso.
11: E deixa eu só te interromper rapidinho nessa sua linha temporal da sua trajetória. Então, você sai como um aluno.

0: com ele começa porque os alunos sabiam que eu falava inglês e pediam para eu traduzir as aulas. E eu traduzi as aulas dele. E depois eu fiz aula com ele gostou e me convidou. Na orquestra é porque eu demonstrei uma habilidade de liderança dentro da orquestra.
1: Desde a orquestra jovem, então.
0: Na orquestra jovem não, porque na orquestra jovem os líderes dessa orquestra, a Orquestra Experimental de Repertório, são profissionais. E a gente toca, né, no tutti, que a gente diz, né, no resto da orquestra. Mas, por exemplo, aqui na Unesp eu tive aula de música de câmara, que você toca em grupos pequenos, de três, quatro pessoas. Isso já te traz uma experiência. Aqui também eu toquei numa orquestra de câmara, que era um aluno de regência, que por acaso o cara era médico, o Dr. Samir Hamed, e depois da medicina ele veio fazer música. E ele montou uma orquestra que tocava em hospitais, que até hoje existe, chama Orquestra do Limiar. E eu estava nessa formação, que eram só alunos da Unesp, basicamente. E nessa orquestra eu tive alguns momentos de liderança que também me ajudaram bastante. Então, voltando lá para a parte da história, então, antes de eu ir para a Holanda, eu fiquei por 3 meses viajando pelo Brasil, fazendo esse Sonora Brasil, essa turnê com
1: Pelo
0: a Orquestra do
1: Sesc.
0: Mato Grosso. E foi uma doideira, porque foram 100 dias de viagem, com 80 concertos. A gente passou por todo o Brasil. A gente só não passou no Piauí, Minas Gerais e São Paulo. De resto, a gente passou por todo o Brasil, tipo Acre, Roraima, Rondônia, Maranhão,
1: Rio Grande do Sul.
0: tudo. Na verdade, até os estados do Sul a gente fazia interior. Então, Paraná, Santa Catarina, Rio Grande do Sul, a gente descia de avião, fazia concerto na capital e fazia interiores. Vários. Na Bahia, a gente fez interior. Eu não lembro mais onde a gente fez interior. Eu sei que foram 80 concertos. E isso, assim, foi uma
1: Em
0: coisa
1: 100 dias.
0: em 100 dias. Mato Grosso do Sul, Mato Grosso. Foi uma experiência muito forte para mim. Foi ali que eu me descobri realmente brasileiro. Onde eu comecei realmente a ver o Brasil e amar o Brasil de uma maneira que eu não imaginava.
1: E ao longo desse trabalho que você, enquanto músico, já estava exercendo, você lembrava da Unesp e pensava assim: nossa, poxa vida, que legal que eu tive essa aula, que eu fiz esse trabalho,
0: Olha, na
1: que eu
0: verdade,
1: convivi com tal pessoa.
0: eu não, eu vou, assim, provavelmente, mas o que eu posso dizer mais real nesse exemplo que você deu, foi hoje em dia, que eu sou músico da Sinfônica Municipal, e em 2023 a gente tocou a ópera O Guarani. E a montagem que a gente fez trouxe indígenas da tribo Guarani que tem aqui em São Paulo, que fica lá no Pico do Jaraguá. E nós fomos até lá fazer uma imersão dos músicos com os indígenas. E a gente tocou músicas que eles têm umas músicas deles e a gente tocou junto com eles. E na semana que a gente teve isso, eu estava fazendo meu mestrado. Não, eu estava fazendo meu doutorado, perdão. Estava fazendo meu doutorado e o professor, naquela semana, tinha falado exatamente que eu estava fazendo uma disciplina a qual falava sobre formas musicais que os indígenas utilizavam e eu vivi a experiência na prática. Eu até falei isso pro professor. Eu falei: olha, eu vivi o que o senhor ensinou essa semana. Foi muito legal. Então, ali foi realmente uma experiência que a aula da Unesp sendo utilizada na vida real, que não seja tocar o instrumento, mas a parte da pesquisa, que foi bem legal.
1: Você me contou nos bastidores que aí depois dessa experiência você foi para Holanda,
0: Sim,
1: né? Então
0: fui
1: você
0: morar
1: estava
0: na Holanda.
1: contando que você foi morar na Holanda e aí lá você também descobriu um outro instrumento e em vez de se aperfeiçoar no sentido de uma especialização, vou fazer outro bacharelado.
0: Vou fazer. Eu gosto de um bacharelado. Então, na verdade, é o seguinte: eu fui para a Holanda estudar. Eu fui estudar no, numa cidade chamada Utrecht. Não é conhecida, é a quarta maior cidade da Holanda. Não quer dizer muita coisa. Às vezes é tipo Iracemápolis.
1: As cidades não são do mesmo porte que o nosso, né? Não dá
0: Não.
1: para comparar.

0: Lá eu. É uma cidade universitária, então tem bastante jovens universitários lá. E lá eu tinha que fazer, no curso que eu estava fazendo, um segundo instrumento que era a viola. A viola é igualzinho ao violino. Tanto que uma das teorias do nome violino é que o sufixo ino em italiano é diminutivo, né? Então, violino seria uma viola pequena. Então, a gente fala que a viola é um violino grave. É, o formato é igual, o violino tem cerca de 35 centímetros a 38, a viola tem 40. Não, desculpa, o violino tem 35 e a viola tem de 38 a 42 centímetros, que varia o tamanho da construção. E é um pouco mais grave. Três cordas se repetem nos dois instrumentos. O violino tem a corda mais aguda Mi, é Mi, Lá, Ré, Sol. E a viola tem a corda mais aguda como Lá. Então, Lá, Ré, Sol. E ela tem mais uma mais grave, Dó. Tira Mi, quatro cordas na viola, quatro cordas no violino. Só que ela é maior e eu sou um cara grande, eu tenho 1,87 m. Até tive que pensar aqui qual era o meu tamanho. Eu tenho 1,87 m, e daí eu tive que fazer esse instrumento como o segundo instrumento, que era obrigatório, e eu me encantei pelo instrumento. Falei, nossa, eu achei a minha voz, assim.
1: E a Unesp não oferecia esse instrumento para vocês. À época você nem teve interesse pela habilitação, você não se recorda?
0: Olha, é que não é algo comum. Eu vim para fazer um bacharelado em violino, né? E não é muito comum a gente ter um. O segundo instrumento que a gente faz, que é o mais tradicional, na verdade, no mundo todo, é o
1: É o
0: piano,
1: piano.
0: que a gente tem que fazer piano complementar. Lá, o primeiro ano que eu cheguei na Holanda, como eu ia fazer o mestrado, houve um problema de documentação, que o problema da universidade, que eles falaram, você vai fazer tipo um curso preparatório para o mestrado. E aí eu ia entrar no mestrado. E nesse curso eu tinha
1: Aí a
0: fazer.
1: viola chegou na sua vida.
0: Aí eu falei, ah, tá bom, eu faço. E aí eu fiquei encantado. Falei, nossa, é a minha voz, né? Tipo, é isso que eu quero. E aí eu conversei com o professor, falei, olha, ele já tinha até falado uma vez pra mim, ah, talvez seria legal você fazer viola, que você é grande, né? Falei, tá, beleza. Mas aí a hora que eu comecei a tocar, eu falei, não, é isso aqui. Aí eu falei pra ele, falei, olha, professor, eu queria mudar pra viola. Ele ficou bem bravo, né? Porque ele falou, pô, você cruzou o oceano pra vir ter aula comigo? Mas aí a gente foi conversando, ele falou, tá certo. Daí eu fiz a. Ele falou, tá, mas agora você não tem como mudar de curso. Eu tava no meio do curso, violino. Nesse curso preparatório. Ele falou, abrindo as provas de novo, você faz. Só que aí você faz pra viola. Falei, tá bom. Aí eu fiz as provas em Colônia, na Alemanha, para mestrado, e em Amsterdã para bacharelado. Eu fui aprovado nas duas. Colônia é um super conservatório de música e é muito legal, mas eu pensei, cara, eu não quero fazer um mestrado num instrumento que ainda eu sou tão novo nele, né? E o nível dos alunos em Amsterdã é muito alto. Então, eu fui para Amsterdã e eu fiz um segundo bacharelado. E é até uma coisa que eu queria dizer, e eu digo para os meus alunos hoje, eu falei, cara, o diploma da Unesp me valeu muito. Posso estar falando besteira, que é até bom ver, mas se não me engano, a Unesp, os cursos da Unesp são reconhecidos pelo Congresso Internacional de Bolonha que teve. Então, quando eu apresentei o meu diploma lá, eu consegui eliminar diversas matérias. Então foi excelente, porque eu consegui focar em estudar o meu instrumento. Eu tive, acho que, fazer duas ou três matérias só.
1: Mas do ciclo geral relacionado à música.
0: Nossa, todas as disciplinas que eu fiz aqui foram aceitas lá. Então.
1: Aí você observou e falou: nossa, a Unesp fez
0: Nossa, fez
1: diferença.
0: muita diferença. E eu falo para os alunos hoje, quem quiser fazer música, olha, a Unesp é uma universidade reconhecida internacionalmente. O diploma nosso é realmente, ele vale muito. E isso me ajudou bastante lá.
1: E aí, assim, essa sua curiosidade, esse ímpeto de vou aprender um novo instrumento, vou estudar este novo instrumento. Então, você ficou durante 4 anos lá em Amsterdã.
0: Sim.
1: né, reconhecendo toda essa trajetória, mas aí você falou assim, vou voltar para o Brasil.
0: Na verdade, o meu curso de bacharelado, como eu já tinha conseguido eliminar algumas matérias, eu fiz em 3 anos. Né, poderia ter feito em 2, mas eu quis ficar uma a mais, estudando a mais o instrumento, porque eu já tinha as disciplinas eliminadas. Eu só tinha a disciplina do instrumento.
1: E aí você observa assim, que essas oportunidades vieram muito dessa característica que você abraçou a música desde os 4 anos de idade, né? Ou a música te abraçou também, né? Algo mútuo. E aí esse desejo de voltar para o Brasil, né? Para esses alunos que estão hoje na universidade, você falou de alunos, mas já a gente fala desse seu viés acadêmico.
0: Certo.
1: Mas enquanto músico, e aí você volta para o Brasil.
0: Sim, na verdade eu cheguei a trabalhar na Holanda. Eu entrei numa orquestra lá, em Rotterdam também. Eu entrei na orquestra de câmara de Rotterdam, que chama Sinfonia Rotterdam. Foi muito legal, porque a gente fez turnê pela Holanda, pela Europa, fui pra Rússia e viemos até pro Brasil 2 vezes em turnê. E só que chega um ponto que eu acho que a nossa natureza fala, sabe, você não é daquele lugar. É engraçado, é um sentimento atávico de você voltar às suas origens. Eu sou brasileiro, eu falo português, eu tenho a minha cultura. Sabe, até daria para ter ficado na Holanda, mas eu tinha muito mais oportunidades de trabalho aqui no Brasil do que lá, por incrível que pareça. Né? Mas todo mundo pensa, ah, não, porque a música... Não, tem como aqui, sim. É difícil, sabe? Tem que...
1: Como que foi esse caminho para você nessa volta para o Brasil?
0: Olha, eu acho que eu tive uma dose de sorte, porque eu voltei numa época que haviam provas, foi uma época que abriram provas para orquestra. Então eu vim, fiz uma prova na orquestra da USP, tem uma orquestra sinfônica lá. Fiquei classificado em 2º lugar, fiquei esperando ser chamado. Ao mesmo tempo, fiz uma prova em São José dos Campos, que ia para chefe de naipe, eu passei. E ao mesmo tempo, eu fui convidado para ser músico da Orquestra Sinfônica Municipal de São Paulo.
1: Ser violista.
0: Violista, tudo com viola. Aí o violino já está no passado. Aí, quando eu mudei para viola, parei de tocar violino mesmo. Foi uma coisa... Mudei mesmo. Tem gente que consegue, continua com os dois, mas eu quis fazer essa... Não, é isso aqui. E aí eu escolhi ir pro teatro, porque o Teatro Municipal de São Paulo, a Orquestra Sinfônica Municipal, esse é o nome, é uma orquestra muito boa, uma das principais orquestras aqui do Brasil. Sabe, a OSESP, que é a Sinfônica do Estado, a Orquestra Sinfônica Municipal, Filarmônica de Minas Gerais, Sinfônica da Bahia, Porto Alegre, são as grandes orquestras aqui do Brasil. Goiás, e tem outras que eu posso estar esquecendo aqui, me desculpem. Mas essas são as principais, né? E aí eu toquei lá, fiquei como convidado de julho de 2013 até março de 2014, quando teve as provas e eu passei. E aí eu fui contratado.
1: São 11 anos, então, como violista da orquestra.
0: Contratado.
1: Contratado. E durante esses 11 anos, que vínculo que você teve com a Unesp?
0: Ah, voltamos à Unesp. Bom, eu sempre... na orquestra que eu toco, na Sinfônica Municipal, eu tenho 2 colegas de classe da Unesp. Márcia Fernandes, que é timpanista, e o Danilo Duvalli, também timpanista da orquestra. Os dois fizeram Unesp. Dentro da orquestra tem outros unespianos que estudaram ali. Mas passado alguns anos tocando na orquestra, na verdade, eu comecei a desenvolver uma carreira como professor também. Eu dei aulas no Instituto Bacarelli. Eu também comecei em 2013, eu comecei no Bacarelli como convidado também professor. Em 2014 eu entrei como professor efetivo. Em 2017, eu recebi o convite do Bacarelli também para me tornar coordenador pedagógico. Então, eu era professor e coordenador. Então, eu tive toda essa carreira. E, enquanto dando aula de viola no Bacarelli, eu sempre orientava os alunos a fazerem vestibular da Unesp. Porque havia um professor maravilhoso de viola, um dos melhores professores que tinha aqui no Brasil, que era o professor Ricardo Kubala. E depois de alguns anos, eu quis fazer um mestrado. Orientado por colegas, olha, cara, o Ricardo Kubala orienta. Eu fiz a prova, a seleção, passei para ser orientado por ele. Isso foi em 2020, né, na pandemia. Então eu lembro que eu não cheguei até aula
1: Presencial.
0: presencial, né? A pandemia estourou dia 9 de março, né? Então não deu. Mas aí fiz meu primeiro ano de mestrado com o Ricardo e, por uma tragédia e uma infelicidade muito grande, em abril de 2021, o professor Ricardo faleceu de um AVC. Isso foi uma coisa que totalmente, nem sei como falar, é meio que acabou mesmo assim, deu uma tristeza muito grande, assim.
1: Com muitos sonhos de muitos alunos, professores, colegas do professor
0: Sim.
1: Ricardo no nosso Instituto de Artes, né?
0: Ele era um mega professor. Ele era um excelente professor. Ele era excelente pesquisador e um artista. Então ele era incrível mesmo. E aí, eu acabei o meu mestrado com uma outra professora Sonia Rai, da Universidade Federal de Goiás, mas ela
1: Professora colaboradora do
0: colaboradora,
1: programa
0: isso.
1: de pós-graduação do Instituto de Artes.
0: Perfeito, é isso aí. Acabei meu mestrado com ela, foi bem legal. E aí eu já emendei meu doutorado na Unesp também. E o tema do meu doutorado eram os exercícios que o Ricardo Kubala passava para os alunos. Porque o que que aconteceu? Quando o Ricardo faleceu, a Unesp me convidou para dar aula para a classe de bacharelado de viola. Porque durante o curso de mestrado você tem que fazer estágio de docência. E eles falaram: olha, como tem que fazer estágio de docência, você poderia dar as aulas? Eu falei: posso. E quando eu comecei a dar as aulas no bacharelado, eu percebi que os alunos tinham uma qualidade muito boa técnica. Falei: nossa, que legal. E eles me falavam: ah, esse exercício aqui foi o Ricardo que ensinou. Eu falei: pô, que legal. Como que é? Me mostra. Falei: interessante. E eles anotavam. Em especial, teve um aluno, o Giovanni Melo, que ele era um aluno muito dedicado. Então, ele anotava tudo que o Ricardo falava, porque o Ricardo só falava, fazia um ensino oral, né? Ele falava. E o Giovanni anotava tudo, e esse foi uma das minhas grandes fontes de pesquisa.
1: A gente vai falar um pouquinho mais dessa sua trajetória agora com a Unesp em nível de pós-graduação e docente substituto da nossa instituição daqui a pouco, tá bom, Pedro?
0: Sim.
1: O Conexão Unesp entre egressos faz uma pausa e já volta. O Conexão Unesp entre egressos está de volta. A partir dessa iniciativa de fomentar uma rede de egressos e valorizar a trajetória pessoal e profissional dos unespianos. Aqui comigo, Pedro Visocas, bacharel em música pelo Instituto de Artes da Unesp. Pedro, falei bacharel aqui em música, mas você é nosso mestre e doutor em música pelo Instituto de Artes, e era essa trajetória que nós comentávamos há pouco no primeiro bloco, desse envolvimento com o ensino e a pesquisa. A partir dos estudos do professor Ricardo, e que isso leva então para sua tese de doutorado e para o seu início em estágio docência como professor do Instituto de Artes.
0: Exato. Então, exatamente, eu estava fazendo mestrado na Unesp e eu tinha que fazer estágio de docência. O professor Ricardo veio a falecer em 2021. Eu comecei a lecionar a viola para a classe de bacharelado. E, bom, ao término do meu mestrado, a Unesp abriu provas para professor substituto. eu participei e ganhei a prova, fiquei muito feliz. Dei aula daí por 2 anos, né? E foram 2 provas, né? Fiz 2 vezes essa prova, deu certo. E foi muito especial. Ainda continuo na Unesp como palestrante. Então, ainda eventualmente vou ao Unesp lecionar para a classe de viola, em palestras. E, bom, agora nesse momento, se tudo der certo...
1: Quer ser professor da nossa instituição, é isso?
0: Eu quero ser professor efetivo da instituição, seguir a carreira que meu pai tinha, né?
1: E aí, Pedro, assim, né, o que que você... Olhando a riqueza da instituição, você falou assim, nossa, os alunos tocavam muito bem, eles tinham uma qualidade absurda. E qual que é o diferencial que você acredita que a nossa universidade, ela oferece para a formação dessa juventude música?
0: Olha, os alunos da Unesp sempre são alunos que se destacam no meio musical. Se eu posso deixar isso bem claro. Eu acho que isso se dá pela qualidade dos professores. A Unesp tem professores de música muito bons. Um exemplo disso é o PIAP, né, que é o grupo de percussão da Unesp. Eles são super destacados, né? Aí você, por exemplo, pega o professor de oboé da Unesp, um instrumento de sopro, o professor Arcádio Minchuk, que é primeiro oboé da Orquestra Sinfônica do Estado de São Paulo há muitos anos. Né? É a principal orquestra que tem. Professor de clarineta, que é o professor Sérgio Burgani, também primeiro clarinete da USESP, e professor da Unesp há muito tempo. E é o cara que formou, ele formou uma escola de clarinete no Brasil.
1: E esses professores de destaque que formam esses músicos de excelência... Enquanto você era aluno da graduação, você não teve contato com... E aí como que é agora...
0: Vou revelar a idade.
1: E agora como é dividir esse espaço, né? Então, da pós-graduação e estar ali como docente e num processo
0: honra, né?
1: Que professor continua aprendendo para sempre, né?
0: É, tanto que no meu Instagram, a definição que as pessoas colocam, né? Eu falo, é violista, professor e aluno, ponto. Sabe? Eu vou sempre estar aprendendo. Eu tive aula de música de câmara com o professor Arcádio. Hoje a gente é colega. É até estranho pensar nisso. Por exemplo, tem um professor, o Marcos Pupo Nogueira, professor, ele deve estar aposentando agora. Ele foi meu professor de teoria. E eu encontro eles nos corredores hoje na Unesp. Eu continuo chamando ele de professor. Eu falo, olá, professor, tudo bem? Acho muito estranho não chamá-lo assim.
1: E a Unesp cria essa...
0: Sim.
1: Rede de relações e com outros músicos também que tem esse selo Unesp.
0: Ah, sim. Olha, é bem comum ter isso daí. Mas, por exemplo, voltando aos professores de qualidade, sempre teve bons professores de violoncelo aqui. Hoje o professor Joel, que, nossa, os alunos se destacam muito. Professores de violino. Por exemplo, quando eu entrei na Unesp, era o professor Ayrton Pinto, que foi um enorme nome na música do violino aqui no Brasil. Hoje é o professor Luiz Amato, que eu acho que vale a pena até destacar. O Luiz Amato foi meu professor de graduação, né? Quando eu entrei era o Ayrton Pinto, daí ele se aposentou, entrou o Luiz Amato. E o Luiz Amato foi meu orientador de doutorado. Então, tem até uma foto que eu publiquei, que é uma foto que a gente tirou, imagina, na época, 2005. Não tinha câmera digital, como era hoje em dia. Por alguma razão, eu estava com uma máquina fotográfica aqui no dia da aula. A gente tirou uma foto, eu e o Luiz. Era o dia que tinha nascido a filha dele. Eu tive aula aqui. Ele estava todo feliz. E aí a gente tem a mesma foto, só que esse ano, em 2025, 20 anos depois, ele... com o meu orientador.
1: No dia da defesa.
0: No dia da defesa, exatamente. Então foi bem especial isso.
1: E olhando para esses jovens que estão na faculdade hoje, seus alunos
0: Sim.
1: e outros jovens com quem você tem contato por conta do seu trabalho como violista, que conselho você pode dizer a eles no sentido de valorização dessa formação acadêmica e o vínculo que se estabelece depois profissional quando você tem o selo Nesp no diploma? Ou é bom, como você fazia no Instituto Bacarelli, façam uma graduação, façam um bacharelado em música no Instituto de Artes da Unesp?
0: Com certeza. Olha, eu acho que fazer a faculdade para os jovens, hoje em dia, é bem corrido para eles, porque muitas vezes eles tocam em orquestra jovem, então eles têm que conciliar a Unesp com a orquestra jovem. E vou te dizer, o curso de música, todos os cursos você tem que estudar em casa. Mas o nosso, ele é basicamente isso, porque se não existe você ir para aula de instrumento sem você ter estudado. Você pode ir para uma aula, por exemplo, de, sei lá, de alguma disciplina, não sei, pegar anatomia, aula de medicina. Não sei, capaz, na primeira ou segunda aula, você não precisa ficar estudando a semana inteira para chegar na aula de anatomia. Mas o nosso curso, você tem que estudar a semana inteira para chegar na aula de instrumento, né? Que
1: para além das outras aulas que também você tem.
0: Com certeza. Então, a vida do jovem é bem, bem cheia, assim, sabe? Eu tenho total consciência disso, eu passei por isso e falo isso para meus alunos também, ó, é puxado. Mas o convívio na universidade eu acho incrível. Todos os alunos que entraram, que eu conhecia de antes, porque, por exemplo, eu tinha muita alegria quando um aluno meu do Bacarelli entrava na Unesp. Era uma grande comemoração. E eu vejo que para todos foi muito, muito enriquecedor. O convívio na universidade, você conviver com pessoas de diferentes lugares, diferentes realidades, de cabeças completamente diferentes, de formações diferentes, essa mistura é muito enriquecedora. Além, claro, das outras disciplinas que te transformam num músico melhor, as teóricas, música de câmara, performance, eu acho que, assim, é extremamente enriquecedor fazer uma faculdade de música, e eu posso reforçar que fazer a Unesp, hoje em dia, mais ainda que é melhor, ainda que do lado do metrô, Barra Funda, o campus está legal, você tem convívio com muitas pessoas diferentes, você tem oportunidades muito legais que a universidade oferece, seja com professores convidados, né? Sempre tem professor convidado que pede para dar aula lá. Por exemplo, esse ano tiveram dois professores de universidades americanas que entraram em contato comigo pedindo, falando, olha, você pode me ajudar porque eu gostaria de dar uma masterclass na Unesp? Eu falei, claro. Então é muito enriquecedor.
1: E aí para o Pedro, professor Pedro, professor doutor Pedro, pensar, né, nessa responsabilidade que nós, enquanto docentes, temos com essa formação desses novos profissionais, a responsabilidade social, ainda mais estando numa universidade pública, né? Como que você vê esse momento agora do professor Pedro assumindo essa responsabilidade de, né, transmitir tudo o que você vivenciou a partir do momento que você esteve na Unesp, aqui no prédio do Ipiranga, com a sua trajetória profissional, ainda tocando numa orquestra, né? Como que essa troca com essa juventude, ela representa, de fato, a importância social da universidade, esse diálogo, essa troca de saberes entre os atores sociais?
0: Olha, com o tempo, eu acho que acontece isso, você vai se maturando e refinando como professor. Eu lembro que no começo você queria passar tudo. Nossa, aprendi. E não vai dar. O aluno não vai conseguir absorver tudo. Aí você vai refinando o que é importante você passar.
1: Você se lembra como aluno para fazer esse exercício?
0: Muito. Muito. E eu acho muito curioso até, porque teve um aluno meu que se formou semana passada. Não, na verdade, não. Foi nessa semana. No começo da semana, desculpa. E ele fez um recital lindo. E eu fiquei muito feliz de ver. E eu percebi que ele cresceu muito depois que ele começa a dar aula. Porque ele começa a falar o que ele escuta e o que ele tem que fazer. Ele se torna um exemplo. Então, eu acho que uma das melhores coisas que aconteceu para mim foi a docência. Eu não tinha essa ideia de me tornar professor quando eu comecei no Instituto Bacharelli. Eu fui para substituir uma colega e me encantei. Foi meio como com a viola, né? Meio mais ou menos me descobri isso aí. Mas falando da parte da área social, eu acho muito importante o convívio que eles têm, porque eles começam a ter uma. É um abridor de mentes, eu acho. Você começa a ver o mundo com os outros olhos. A gente está acostumado a ver uma realidade com os nossos próprios olhos. E quando eles têm convívio com outras pessoas, eles começam talvez a ter um pouco de empatia e começar a ver o mundo com os olhos das outras pessoas. E eles veem como a coisa pode ser muito maior, muito mais profunda e tão diferente do que eles podem imaginar. E essa experiência é muito enriquecedora, é muito transformadora para os alunos.
1: E aí, essa transformação também ocorre a partir do momento que egressos, como você, claro que você tem hoje esse chapéuzinho, né, do professor,
0: Sim.
1: também dentro do Instituto de Artes, mas olhando para os seus colegas egressos, como você acredita que a partir do momento que a gente forma essa grande rede, divulga histórias de sucesso e de inspiração, como a sua e de outros colegas de outras grandes áreas do conhecimento que aqui passaram, como que esses egressos eles podem contribuir para manter vivo esse sonho, essa avidez dessa juventude aí, no caso especificamente falando do nosso Instituto de Artes.
0: Olha, a gente pode falar que assim, deixar muito claro que eu acho que na música, e eu acho que talvez em qualquer profissão, você vai obter sucesso, você vai ter algum reconhecimento, algum sucesso, através de muito esforço. Acho que em qualquer área você vai conseguir algo se você estudar muito, você batalhar muito. Você desenvolver habilidades sociais também, você conversar com as pessoas, como eu te falei, o maior contato que eu tive com o meu professor na Holanda, meu primeiro, eu nem ia conversar com ele, porque ele era um professor lá, todo bam, bam, bam, e foram colegas que falaram, traduz minha aula. E aí eu comecei a ter contato com o professor, conversando com ele. Eu acho que a gente pode falar para eles assim, é possível, dá certo. Ainda mais uma faculdade de artes, né? Como eu mesmo até falei antes, pô, a gente nunca ia imaginar que no Brasil ia ter mais oportunidade do que na Holanda. Porque como eu não sou cidadão europeu, isso tem uma grande diferença. Lá eu sou um. A palavra que eles usam é alien, né? Que é uma pessoa de fora. Então era bem delicado isso, especialmente no caso da Holanda, que eles não aceitam que não europeus participem das orquestras. Então, a orquestra que eu toquei era uma das poucas que aceitava. Então, é bem mais difícil
1: Então,
0: isso.
1: essa própria valorização do território,
0: Sim.
1: que onde muitos dos egressos da nossa universidade estão exatamente por essa gama de oportunidades na área musical que o Brasil oferece.
0: Sim. E olha, se você pensar, estou pensando aqui, né, no Teatro Municipal, o Joel. Músico do Teatro Municipal, professor de violoncelo, agora saiu, ele está só na docência. Bom, tem no meu. Eu tenho mais um colega também da Unesp. Eu tenho alguns colegas da Unesp lá. Na Sinfônica do Estado de São Paulo também tem vários. Violino, nos sopros, na viola, no cello. Então assim.
1: Você acredita que esses profissionais que já têm o selo Unesp, já estão inseridos no mercado profissional, eles têm esse interesse de chamar essa juventude junto e mostrar que é possível?
0: Tem os que tem os que não, porque eu acho que é um lance um pouco. Cada um segue o seu, trilha o seu rumo. Mas eu acho que a maioria Tem isso daí, sim.
1: Não tem uma dimensão de competitividade, por exemplo, na área de ser, né, o líder do naipe, né? Se eu não estou equivocada,
0: ah, tem.
1: No termo que você usou.
0: Tem, né? O chefe de naipe. E isso varia de instrumento para instrumento também, viu? Para violinos são bem mais competitivos. As violas são mais tranquilas. É, existe um pouco, sim, de competitividade.
1: Mas tem espaço para todo mundo.
0: Não.
1: É importante, a gente, aqui a gente está falando dos desafios também, né, da carreira profissional.
0: É, dá para ter, mas saiba que são pequenas janelas de oportunidade que aparecem ao longo de anos.
1: Então é bom agarrar.
0: Por isso que eu falei para você que eu tive uma sorte quando eu voltei para o Brasil. Quando eu voltei para o Brasil, eu estava nessa janela que abriram provas. Por exemplo.
1: Porque aí aposenta alguém
0: exatamente.
1: Troca de orquestra.
0: Exatamente. Por exemplo, agora a Filarmônica de Minas Gerais vai abrir prova para viola solo. É, eu não tenho interesse em fazer essa prova porque eu estou me direcionando a outra área, que é a da docência. Mas tem alunos que têm interesse em fazer. Eu falei, bom, vai lá e agarra com unhas e dentes. Claro que, tipo, é difícil um aluno passar para chefe de naipe. Que já é uma categoria muito alta. Não é mais comum a gente entrar como tute, aí vai subindo. Mas, às vezes, ela... Tipo, eu falei pra você que não tem oportunidade, né? Mas vou me contradizer agora. Sim, aparecem, só que são poucas. Por isso que eu falei pra você, quem for fazer tem que ir.
1: Então, é importante estar antenado com essas demandas do próprio mercado, conhecer profissionais que estão nesses espaços, porque essa troca de informações, ela é substancial para que você alcance,
0: com certeza,
1: o seu espaço, né, e a sua maestria individual, assim.
0: Sim. Ah, e é legal dizer também que tem egressos que estão tendo carreira fora do Brasil. Tem egressos da Unesp na Áustria, nos Estados Unidos, sabe, fazendo belas carreiras.
1: Dos que você tem proximidade.
0: Sim, de viola. Só estou pensando em viola, não estou pensando em outros instrumentos.
1: Então, também é uma outra janela de oportunidades para essa rede de egressos, também olhar para essa internacionalização da universidade.
0: Por exemplo, um dos professores que eu te falei que me entrou em contato comigo para dar aula esse ano, na Unesp, ele já levou um aluno para ter aula lá, dada a qualidade dos alunos da Unesp.
1: E aí, de egressa para egresso.
0: Sim.
1: Além de você ter nascido na Unesp, o que é a Unesp para você?
0: Ah, né? Cara, é um orgulho. Eu morro de orgulho, assim, da universidade. Sou um mega defensor da universidade pública, de qualidade, acessível cada vez mais, sabe? Eu vejo hoje em dia, graças às mudanças que aconteceram nos processos de vestibular, por exemplo, como hoje é uma universidade muito mais plural do que quando era na minha época. E isso é muito legal de ver. Ah, cara, a Unesp pra mim é uma parte feliz da minha vida, isso eu posso dizer.
1: Eu acredito que você mantém um lema, né, que a gente sempre coloca, uma vez Unesp, sempre Unesp, e você volta para casa agora como professor nosso e desejando aí muito sucesso para você e essa trajetória possa inspirar cada vez mais os nossos jovens unespianos, agradecendo, Pedro, mais uma vez aqui a sua participação.
0: Muito obrigado, um prazer, eu que agradeço.
1: O Conexão Unesp entre Egressos fica por aqui. Este é um programa para fomentar essa rede de egressos, inspirar as gerações e possibilitar essa troca de experiências entre as diferentes pessoas que compõem a nossa universidade. O Conexão Unesp entre Egressos é um programa realizado pelo Escritório de Gestão de Carreiras e Egressos da Universidade, em parceria com a Coordenadoria de Desenvolvimento Profissional e Práticas Pedagógicas, a CDEP3, onde está o estúdio em que realizamos as gravações das entrevistas e com o apoio técnico da TV Universitária Unesp. Mais informações sobre os projetos e atividades relacionadas aos egressos da universidade e as entrevistas aqui do Conexão Unesp estão em nosso site unesp.br/egce. Eu, enquanto egressa, me sinto privilegiada de dividir esse espaço com vocês. Um abraço e até a próxima!

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4: 20:59.
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9: Olá, abrimos nossa edição com a balada romântica Aline, composta em 1965 pelo cantor francês Christopher, nome artístico de Daniel Bevilacqua. A canção Aline tornou-se um enorme sucesso, vendendo mais de 1 milhão de discos e consolidando-se como um verdadeiro ícone da música pop francesa dos anos de 1960. Seus versos falam de um amor perdido, arrependimento e desejo de reencontro. O eu lírico chama por Aline, pedindo que ela volte e trazendo à tona a dor da separação, marcada por uma melodia simples, envolvente e profundamente emotiva. Uma canção que atravessou gerações, mantendo viva a atmosfera romântica e nostálgica da época. Vamos ouvir Aline.